0: para atualizar o documento.
1: Reforçando, a rotina de vacinação, mesmo que seja com uma frequência menor, deve ser mantida na adolescência.
0: Inclusive, a vacina contra o HPV. E jovens e adolescentes de 15 a 19 anos que não foram imunizados na idade correta têm até 31 de dezembro para receber a dose pelo SUS.
2: A servidora pública Aline Figueiredo sempre levou a sério todas as vacinas que protegem o filho João Vitor, de 11 anos, contra doenças que podem ser evitadas. Com a caderneta completa, o João Vitor já tomou até mesmo a vacina contra o HPV. Para ela, os cuidados com a saúde vão além da porta de casa.
3: Além de desenvolver a doença, de transmitir, né? Essa, para mim, foi a grande preocupação. Se tem uma doença que está tendo controle por vacinação, por que não proporcionar isso ao meu filho? Se eu já tomei também, eu sou imunizada. Nossa, eu saí uma vacina, eu tô lá, só acho que eu sou a primeira da fila para tomar.
2: Os adolescentes têm um esquema vacinal importante a ser seguido para construir uma vida adulta saudável. A pediatra Natália Bastos alerta que a caderneta de vacinação continua merecendo a atenção dos pais de adolescentes.
4: As pessoas esquecem muito da vacinação dos adolescentes e acaba que eles ficam sem proteção. Muitas vezes a questão do levar de ano em ano já passa, os pais passam a levar os filhos na emergência e aí acaba que o médico da emergência não olha o cartão de vacina. E aí, como tem no SUS o programa de mandar mensagem para os pais, isso ajuda muito a lembrar eles que eles têm essa vacina esquecida.
2: Além da vacina contra o HPV, os adolescentes devem ser imunizados contra outras doenças. Como lembra a diretora substituta do Departamento do Programa Nacional de Imunizações do Ministério da Saúde, Ana Catarina de Melo Araújo.
5: E aí, atualizar para as vacinas da faixa etária do adolescente, que seria HPV, dengue, meningite, a meningo, a CWY. Ter a caderneta de vacinação em mãos, procurar a unidade básica de saúde mais próxima da residência, verificar essa caderneta de vacinação junto a um profissional de saúde da unidade básica para verificar a situação vacinal.
2: A campanha de vacinação contra o HPV para jovens de 15 a 19 anos foi prorrogada até 31 de dezembro. Com isso, quem ainda não foi vacinado contra o vírus na idade recomendada, entre 9 e 14 anos, deve procurar uma unidade de saúde para receber gratuitamente uma dose do imunizante. Reportagem Graziele Bezerra.
1: Representantes do governo federal, de governos estaduais e prefeituras estiveram reunidos na última semana para discutir ações de prevenção e resposta aos impactos do El Niño.
0: A previsão é de que esse fenômeno climático, que deve se acentuar a partir deste mês, provoque chuvas mais intensas no sul e ondas de calor e secas mais rigorosas nas demais regiões.
1: Foram feitas rodadas de reunião com gestores de todas as regiões. Hoje foi a última com representantes do Sudeste.
6: Para lidar com os efeitos do chamado Super El Niño, que deve atingir o país com mais intensidade entre este mês de setembro e novembro, estão sendo adotadas medidas nas diferentes regiões do país. No Sudeste, a previsão é de ondas de calor e atraso nas chuvas. No campo, os maiores impactos serão sentidos na produção de cana-de-açúcar e de frutas cítricas, além das pastagens. A preocupação também com o abastecimento de água, sobretudo na região metropolitana de São Paulo, de acordo com a ministra da Casa Civil, Miriam Belchior.
7: Estamos fazendo esse monitoramento junto, evidentemente, com os órgãos estaduais do Rio, de Minas e de São Paulo, para garantir aí o abastecimento nas regiões metropolitanas de São Paulo, Rio e Campinas, né? É muito importante que os governos estaduais façam a gestão de seus reservatórios para que, em caso de cenário de escassez, se estabeleça uma priorização de usos da água disponível.
6: No norte e nordeste, a previsão é que o fenômeno climático cause calor e seca prolongada nas regiões. Nesse momento, é importante que as pessoas não iniciem queimadas, ainda que controladas. É o que explicou o ministro do Meio Ambiente e Mudança do Clima, João Paulo Capobianco.
8: Evitar incêndios depende necessariamente de uma ação preventiva por parte da sociedade. Ou seja, nós não podemos, a partir de agora, utilizar o fogo para aquelas questões que culturalmente ainda se usam no Brasil. Pôr fogo para limpar um terreno qualquer, ou renovar uma pastagem, colocar fogo no lixo, fazer fogueiras de lazer, inclusive.
6: Para o Centro-Oeste, a previsão é de atraso nas chuvas e temperaturas acima da média. Por isso, está sendo monitorada a possibilidade de escassez hídrica, principalmente no norte de Mato Grosso e de Goiás. E na região sul, a preocupação é com excesso de chuvas e tempestades. Para fazer frente a esse cenário, estão previstas ações de prevenção a desastres, segurança hídrica, geração e transmissão de energia elétrica. Reportagem, Márcia Fernandes.
1: O Sistema Único de Saúde reforça a preparação em todo o país para antecipar os riscos e proteger a população dos impactos do El Niño.
0: Com o apoio do Ministério da Saúde, gestores estaduais trabalham na elaboração de planos de enfrentamento adaptados às diferentes realidades e vulnerabilidades dos territórios.
1: E o Ministério faz um alerta para o cuidado com o aumento de transmissão de arboviroses, como dengue e chikungunya.
0: Sobre o assunto, eu e Mariana Jungmann conversamos com Marília Santini de Oliveira, secretária adjunta de Vigilância em Saúde e Ambiente. Vamos ouvir.
9: Secretária Marília Santini, seja muito bem-vinda à Voz do Brasil. O Ministério da Saúde encaminhou, né, um alerta aos estados e municípios sobre a possibilidade de aumento na transmissão de arboviroses, como dengue, chikungunya, em razão aí do fenômeno El Niño. Quais são as previsões e as recomendações que estão contidas nesse alerta?
10: Boa tarde, obrigada aí pelo espaço para a gente discutir esse assunto tão importante. Então, como acho que a maioria das pessoas já sabe, mas acho também que não custa a gente reforçar, que o El Niño é um fenômeno climático natural. O que está acontecendo atualmente, né, nos últimos 10, 15 anos? Ele está sendo mais frequente e mais intenso. Então, acontece um aquecimento das águas superficiais do Oceano Pacífico, e isso interfere no clima do mundo inteiro. No Brasil, que é um país bem grande, né, ele acentua tudo o que aconteceria. Então, na estação quente, fica muito mais quente. Na estação chuvosa, tem muito mais chuva, causando enchentes, deslizamentos. E no local que tem seca, fica muito mais seco, causando dificuldade de acesso, prejuízo na produção de alimentos. Uma consequência que às vezes a gente não vê tanto, porque é tudo pequenininho, né? O mosquito, o vírus, é que vetores, principalmente mosquitos, têm o seu ciclo de vida alterado pelo calor. Por exemplo, o Aedes aegypti, que é um mosquito que transmite a dengue, a zika, a chikungunya, ele nasce mais rápido do ovo para virar adulto, que é o que pica e transmite. É um ciclo mais rápido, então você acaba tendo mais mosquitos. E também, tanto na seca quanto na enchente, a gente tem mais criadouros desses mosquitos. Porque na seca você acaba guardando água, às vezes de forma inadequada pela falta de água, né? Então vai ter balde, outros recipientes com água. E na enchente, quando a chuva passa, ficam aquelas poças de água que também são criadouros desse mosquito. Então é clássico que em anos de El Niño a gente tenha aumento do número de casos de dengue. Isso que está na recomendação, mandando um alerta para todos os estados e municípios, dizendo que existe a possibilidade de ter esse El Niño mais forte esse ano, e com isso acontecendo, existe a possibilidade de ter mais casos de dengue. Então, é um alerta que recomenda as mesmas medidas para dengue, que a gente recomenda sempre, só que com mais atenção e com mais frequência.
0: Essas medidas recomendadas, né, sobre a dengue, falam da colaboração da população, que é fundamental nesse caso, né? O Ministério também está empenhado nessa mobilização da população?
10: Sim. É fundamental, como você disse, porque tem esses criadouros do mosquito podem ser muito pequenos e muito perto da casa das pessoas e mesmo dentro delas, né? Então, aquelas coisas que todo mundo já sabe, que a gente faz campanha todo ano, não deixe pratinho de vaso cheio de água. É a mesma, não é? Seria o mesmo criadouro, né? Olha o seu quintal, veja se não há pneus, baldes, outras coisas que acumulam água. Olha atrás das geladeiras, os depósitos. Então, são as mesmas recomendações que não acontecem sem o envolvimento da população.
9: Agora, o Ministério da Saúde, ele está fazendo aí alguma preparação também, secretária do SUS, para aumento de casos aí de dengue, chikungunya, outras doenças também que possam ser transmitidas pelo Aedes aegypti?
10: Sim, a gente está fazendo também outras medidas para controle desse vetor, né? Que não dependem da população, dependem dos gestores. Então, tem a parte da população, tem a parte do prefeito, do governador, aqui do governo federal. Então, por exemplo, aqueles larvicidas ou adulticidas que matam os mosquitos adultos ou em evolução, a gente comprou e tem disponível uma quantidade maior. Testes para fazer exames laboratoriais de dengue, zika, chikungunya, a gente também regularizou nossos estoques num nível maior. Nessa parte que você pergunta especificamente, né, para o atendimento e para o diagnóstico, a gente tem vários documentos que dizem como fazer isso, que serve para a equipe de saúde, serve para a população, quando procurar o médico, a gente está divulgando bem mais esses documentos, fazendo vários webinários com diferentes trabalhadores da saúde, e não só dos trabalhadores do SUS, mas também da saúde suplementar, porque esses pacientes podem procurar qualquer serviço, né? Quem tem plano de saúde ou quem vai particular mesmo. Então, tem todo um trabalho voltado principalmente para educação dos profissionais de saúde e para ter a oferta dos insumos que esses profissionais vão precisar. Sais de hidratação oral, teste diagnóstico.
0: Muito bem, nós conversamos com Marília Santini, secretária adjunta da Secretaria de Vigilância em Saúde e Ambiente do Ministério da Saúde. Muito obrigado, secretária, por sua entrevista aqui à Voz do Brasil.
10: Eu que agradeço.
1: A Anvisa, a Agência Nacional de Vigilância Sanitária, suspendeu a fabricação de produtos de limpeza na unidade da Unilever, em Vinhedo, no interior de São Paulo.
0: A ação é preventiva e foi adotada após inspeção que identificou falhas de controle e monitoramento da água utilizada no processo.
1: A avaliação das evidências disponíveis até o momento não indicou contaminação sobre os lotes produzidos na fábrica.
0: Por esse motivo, não foi determinada a suspensão da comercialização, da distribuição ou do uso dos produtos já fabricados e disponíveis no mercado, nem o seu recolhimento.
1: A vistoria faz parte de outras ações integradas de fiscalização sanitária de empresas fabricantes de saneantes, uma categoria que inclui produtos destinados à limpeza, desinfecção e conservação de ambientes.
0: A Anvisa determinou ainda que 12 produtos sem registro não podem ser fabricados nem vendidos no Brasil.
1: Entre eles estão alvejantes, tiramanchas e soluções à base de percarbonato de sódio.
0: De acordo com a agência, esses produtos representam riscos à saúde e à segurança da população.
1: Saiba como evitar a escolha de itens assim na prateleira do supermercado.
11: Na hora de fazer compras, preço e marca costumam pesar na escolha. Mas será que o consumidor também olha o rótulo? A servidora pública, Cláudia Siqueira, nem sempre faz isso.
12: Olha, eu vou confessar que eu não costumo olhar.
11: Já a aposentada Renata Mello é um pouquinho mais cuidadosa.
12: Eu costumo olhar muitas coisas de produto comestíveis, mas em produto de limpeza foram coisas assim que muito pouco tempo que eu comecei a ficar mais atenta.
11: Entre os 12 itens proibidos pela Anvisa, vendidos sem registro sanitário, estão alvejantes, tiramanchas e soluções à base de percarbonato de sódio. Antes de colocar o produto no carrinho, vale fazer uma conferência rápida no rótulo. A dica é da gerente de fiscalização e inspeção da Anvisa, Márcia Gonçalves.
13: O consumidor pode olhar ali quem fabrica o produto, onde ele é fabricado, a composição e a concentração, as instruções de uso correto desse produto, de manuseio, as condições de descarte, advertências, o que, que acontece, né, num caso de uma intoxicação.
11: Um dos problemas da comercialização de produtos químicos sem autorização e sem a devida responsabilidade técnica é que não há nenhum tipo de garantia de segurança em seu uso, como explica Rodrigo Moura, coordenador da Comissão Nacional de Fiscalização do Conselho Federal de Química.
14: Quando você tem um produto clandestino, você não tem exatamente a certeza da matéria-prima utilizada nesse produto. Você não tem certeza com relação aos processos químicos que foram utilizados na concepção do produto. você não tem informações técnicas relativas à utilização do produto. Um produto clandestino, ele é um risco para a sociedade.
11: Quem já tem em casa um dos produtos proibidos pela Anvisa deve manter a embalagem fechada, no recipiente original e longe de crianças e animais. E procurar a vigilância sanitária local para saber como proceder. Reportagem Cleide Lopes.
0: A lista dos produtos de origem desconhecida pode ser consultada no portal oficial da Anvisa, no endereço www.gov.br/anvisa.
1: E, Luciano, agora a gente vai falar de bulas de remédios. Decifrar aqueles termos técnicos nas bulas tradicionais pode ser uma missão difícil para muita gente.
0: Para resolver esse problema e garantir acesso à informação com segurança, a Anvisa disponibiliza online, de forma gratuita, o bulário eletrônico.
1: A plataforma oferece uma linguagem mais clara para o cidadão.
15: Letras pequenas, termos técnicos, palavras difíceis. Esses são alguns dos problemas encontrados nas bulas dos medicamentos que desestimulam a população a consultar o documento. A aposentada Cleide Felipe da Silva já recorreu à internet para buscar informações. Ela conta que até se arriscou quando entendeu melhor os efeitos colaterais e suspendeu o tratamento.
16: A médica passou um remédio para eu usar por conta de colesterol alterado e eu já tenho um problema nos rins, né? O remédio que ela me passou, me receitou, alterava mais ainda o problema nos rins. Fui lá na internet, pesquisei e vi que tinha um efeito colateral enorme com quem já tinha problema dos rins. Então eu parei por conta própria.
15: E não é só a Cleide que enfrentou os perigos de interromper um tratamento por conta própria pelas dificuldades de ler a bula. O Imar Pereira Nunes também já buscou informações sobre sintomas, tratamentos e medicamentos na internet. Mas o professor não confiou no que leu.
17: Talvez hoje seja um pouco mais fácil, mas sempre tem aquela coisa mais técnica que dificulta, né, um pouquinho o entendimento. Eu já olhei na internet e achei que ia morrer. Chegou no médico, ele desmentiu tudo.
15: Para garantir aos pacientes acesso à informação com segurança, a Agência Nacional de Vigilância Sanitária mantém uma base de dados pública e oficial, onde todas as versões aprovadas pela Anvisa estão disponíveis. Segundo Daniela Marreco Cerqueira, diretora da 2ª Diretoria da Anvisa, a ferramenta chamada de bulário eletrônico permite simplificar a leitura das bulas de maneira gratuita.
18: Ao acessar o bulário eletrônico, você consegue buscar a bula pelo nome comercial do medicamento, pelo nome da substância ativa, e ele também vai ter acesso a dois tipos diferentes de texto de bula. A gente tem o que a gente chama de bula do paciente e o que a gente chama de bula do profissional de saúde.
15: A diretora Daniela Marreco Cerqueira reforça ainda que no Brasil, medicamentos de referência, genéricos e similares utilizam bulas padronizadas com informações sobre segurança e uso. Quando há necessidade, as alterações passam por análise técnica.
18: A Anvisa vem aprimorando as bulas dos medicamentos exatamente para conseguir maior clareza nas informações, maior legibilidade, conseguir um melhor entendimento.
15: O bulário eletrônico pode ser acessado oficialmente através do portal da Anvisa no endereço consultas.anvisa.gov.br. Reportagem Gabriela Noronha.
0: Estados, municípios e o Distrito Federal já podem aderir à Política Nacional dos Direitos das Pessoas LGBTQIA+.
1: A participação é voluntária e também alcança organizações da sociedade civil, instituições de ensino e pesquisa, centros de referência e empresas.
0: O processo de adesão é digital. Feita a adesão, é realizado um plano de ação, como detalha a Secretária Nacional dos Direitos das Pessoas LGBTQIA+, Simi Lahat.
19: Esse plano de ação, ele visa identificar qual é o interesse, então se não tem um conselho e quer fazer um conselho, se quer implementar algum equipamento público, se quer elaborar políticas públicas, ela constrói esse plano de ação em conjunto e aí soma esforços para a execução dessa política no território.
1: O processo pode ser solicitado pelo e-mail politica.lgbtqia@mdh.gov.br. Vou repetir, hein? politica.lgbtqia@mdh.gov.br.
0: E essas foram as notícias do Governo Federal.
1: Uma realização da Secretaria de Comunicação Social da Presidência da República.
0: Com produção da empresa Brasil de Comunicação.
1: Fique agora com o Minuto do TCU e em seguida com as notícias do Poder Judiciário e do Congresso Nacional. Uma boa noite.
0: Boa noite para você e até amanhã.
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21: 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Você vai ouvir agora notícias do Poder Judiciário.
23: Presidente do STF abre evento internacional sobre independência judicial nas democracias contemporâneas.
24: TSE define critérios para caracterizar deepfake nas eleições 2026.
23: STJ identifica comando oculto em recurso para enganar sistema de inteligência artificial e determina comunicação à OAB e ao MPF.
24: Boa noite, eu sou Sérgio Duarte.
23: E eu sou Walter Lima.
24: O presidente do Supremo Tribunal Federal, ministro Edson Fachin, abriu nesta quarta-feira a 17ª Jornada Ítalo-Hispano-Brasileira de Direito Público, que tem como tema Resistência Democrática e Justiça Constitucional.
23: Na abertura do evento, Fachin aproveitou para fazer uma manifestação.
24: O ministro disse que é dever de todos preservar a integridade do STF, destacou a responsabilidade do cargo.
25: A elevada autoridade do cargo não confere privilégios, mas impõe deveres, limites e responsabilidades que devem ser observados com absoluto respeito à Constituição, às leis e ao Supremo Tribunal Federal. Nos próximos dias, concluída a análise necessária dos fatos e os procedimentos institucionais pertinentes, esta presidência anunciará, no tempo devido e sem precipitação, as medidas cabíveis e necessárias.
23: O encontro realizado no Supremo reúne até amanhã especialistas do Brasil, da Itália e da Espanha para discutir desafios das cortes constitucionais.
24: Tribunal Superior Eleitoral define critérios para caracterizar deepfake nas eleições 2026.
23: A corte também definiu que a proibição do uso de deepfake nas eleições é para conteúdo caracterizado como propaganda eleitoral. Fábio Ruas.
26: O TSE estabeleceu que deepfake é o conteúdo produzido ou manipulado por inteligência artificial que apresente grau de realismo e crie, reproduza ou altere a imagem, a voz ou a manifestação de uma pessoa viva, falecida ou até fictícia. A tese foi fixada durante julgamento em que o TSE rejeitou o pedido de multa contra o candidato Flávio Bolsonaro pelo uso de um vídeo que recriou com inteligência artificial a imagem e a voz do ex-presidente Jair Bolsonaro. No mesmo julgamento, o TSE ainda decidiu que o ato de transmitir convenção partidária pela internet não configura propaganda eleitoral antecipada, o que depende do conteúdo, da linguagem, dos destinatários e do contexto.
24: STJ identifica comando oculto em recurso com o objetivo de enganar o sistema de inteligência artificial do tribunal e beneficiar a parte recorrente.
23: Com isso, determinou a comunicação à OAB, ao MPF e para a tomada de providências. Fátima Uchoa.
27: Para o STJ, a prática conhecida como prompt injection pode representar ato atentatório à dignidade da justiça e se caracterizar como crime de fraude processual. Os advogados do caso recorreram ao STJ contra a decisão do Tribunal de Justiça da Paraíba, que considerou a absolvição de uma pessoa acusada de homicídio totalmente contrária às provas do processo. Ao classificar como gravíssimo o uso do comando oculto pelos advogados, o relator do recurso especial, ministro Og Fernandes, afirmou que ministro ministros e equipes analisam processos de forma minuciosa e que as ferramentas de IA não são usadas para produzir automaticamente decisões que são apenas assinadas pelos magistrados.
2: Começa o segundo seminário de precedentes na Justiça do Trabalho.
3: Por 2 dias, ministros, magistrados, pesquisadores do direito discutem a uniformização da jurisprudência trabalhista no país. Rafael Silva.
4: O encontro discute a formação e a aplicação de precedentes e de mecanismos para agilizar a análise de processos e a segurança jurídica ao uniformizar a interpretação do direito. Outro ponto é garantir a segurança no uso de ferramentas de inteligência artificial nesse processo.
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2: Uma boa noite.
3: E até amanhã.
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7: Eu sou Paula Groba.
8: E eu sou Humberto Pinheiro.
7: E estes são os destaques de hoje do Jornal do Senado, que começa agora.
8: Avança a proposta sobre o fim da escala 6x1. Texto segue para o plenário.
7: MP do fim da taxa das blusinhas é aprovada em comissão mista e Câmara analisa texto.
8: Comissão de Constituição e Justiça aprova texto base da PEC da Segurança Pública.
7: Boa noite.
8: Boa noite.
7: O fim da escala 6x1 avançou no Senado. A Comissão de Constituição e Justiça aprovou a proposta que reduz a jornada para 40 horas semanais e garante 2 dias de descanso por semana.
8: Na prática, a PEC prevê a adoção da chamada escala 5x2, 5 dias de trabalho e 2 de folga. Agora, o texto será analisado pelo plenário. Repórter Rodrigo Rezende.
9: A proposta de emenda à Constituição 211 de 2019 limita a jornada de trabalho dos trabalhadores seletistas em 40 horas semanais. A PEC cria ainda a escala 5x2, com a obrigação de 2 folgas semanais ao empregado. Todas essas mudanças não podem acarretar diminuição do salário. O relator da proposta, senador Omar Aziz, do PSD do Amazonas, afirma que as mudanças vão dar qualidade à vida dos trabalhadores, principalmente das mulheres.
28: Nós temos dessas 37 milhões, mais ou menos, de trabalhadores nessa situação, mais de 57% são mulheres. Essas mulheres, muitas vezes, têm uma dupla jornada de trabalho.
9: Já o senador Rogério Marinho, do PL do Rio Grande do Norte, lamentou que a PEC obrigue uma forma de contrato entre patrões e empregados, diferente do modelo dado pela reforma trabalhista em 2017.
29: Ele coloca uma questão uniforme de cima para baixo. Quando se fala aqui do acordo individual como se fosse um retrocesso, o acordo individual existe desde sempre, desde 1943.
9: A PEC estipula um período de transição para a nova jornada. Depois da publicação, as empresas terão até 2 meses para adaptar a jornada para 42 horas semanais. A partir daí, as empresas terão mais 1 ano para colocar a jornada em 40 horas.
7: Senadores também aprovaram na noite desta terça-feira um projeto que cria incentivos tributários para empresas que instalarem, ampliarem ou modernizarem centros de processamento de dados no país, os chamados data centers.
8: A proposta prevê a suspensão de tributos como PIS, PASEP, COFINS, Imposto de Importação e IPI para essas instalações. O texto prevê uma série de contrapartidas por parte das empresas, visando a redução do impacto ambiental. Repórter Alexandre Campos.
30: As empresas habilitadas deverão manter um percentual mínimo de seus serviços no mercado interno, usar fontes de energia renováveis ou de baixa emissão e garantir eficiência hídrica no resfriamento da infraestrutura. Ainda deverão investir em projetos de pesquisa e inovação industrial e tecnológica ligados à economia digital, o correspondente a 2% do valor dos produtos adquiridos no mercado interno ou no exterior, com benefício do regime especial, sendo que 40% dos recursos devem ser aplicados nas regiões Norte, Nordeste e Centro-Oeste. Relator do projeto, o senador Cid Gomes, do PSB do Ceará, destacou a importância dos data centers no dia a dia das pessoas.
31: Com o advento da inteligência artificial, é de que cada vez mais estruturas
1: de bancos de dados sejam necessárias à implantação para que as informações possam estar rápida e prontamente disponíveis para o uso e consumo da população.
30: O projeto que segue para a sanção presidencial ainda prevê que as multas previstas no chamado Estatuto Digital da Criança e do Adolescente sejam direcionadas por 5 anos para o Fundo Nacional para a Criança e o Adolescente.
7: O Senado também aprovou um projeto que cria a Política Nacional de Minerais Críticos e Estratégicos. A proposta estabelece diretrizes para incentivar a pesquisa, a extração, o beneficiamento e a transformação desses minerais no Brasil.
8: A proposta também cria um Conselho Nacional para a Industrialização do Setor. Os minerais são importantes para áreas como tecnologia, transição energética e segurança nacional. A proposta segue para a sanção presidencial.
7: E seguiu para a promulgação a indicação do senador Rodrigo Pacheco, do PSB de Minas Gerais, para o cargo de ministro do Tribunal de Contas da União. O TCU é integrado por 9 ministros, indicados pelo presidente da República, pelo Senado e pela Câmara. O cargo é vitalício. Pacheco vai ocupar a vaga deixada por Bruno

0: O texto põe fim à cobrança de 20% sobre as compras internacionais de até 50 dólares, hoje cerca de R$ 250. Pelo acordo, a primeira avaliação será feita 3 meses depois que a medida entrar em vigor. Depois, o Ministério da Fazenda fará novas análises a cada 6 meses. O Congresso também vai avaliar os impactos uma vez por ano. A relatora, senadora Leila Barros, do PDT do Distrito Federal, destacou que o governo federal poderá fazer ajustes dependendo do resultado dessas avaliações de impacto.
1: A gente atendeu em parte a maior preocupação do setor, que é a avaliação, dando essa autonomia ao Ministério da Fazenda, a avaliação de 6 em 6 meses, e também passar pelo Executivo a avaliação do Congresso Nacional anualmente.
0: Mas o senador Isauci Lucas, do PL do Distrito Federal, acredita que o prazo de avaliação de impacto a cada 6 meses é muito extenso.
2: O que nós queremos é isonomia para o produtor aqui local. Até 6 meses já quebraram as empresas todas. Se o governo fizer essa avaliação que está aqui hoje, ele já vai perceber que é inadmissível o que está acontecendo.
0: O setor produtivo pediu ainda igualdade nas regras tributárias e regulatórias. O acordo prevê critérios para avaliar os efeitos da medida e análises sobre propriedade intelectual e qualidade dos produtos. Ficaram de fora a exigência de uso dos correios para o envio dos itens comprados e a implementação de um cashback para os consumidores. Esses pontos devem ser tratados em uma futura etapa de regulamentação da reforma tributária.
3: E o Senado aprovou o projeto que permite a brasileiros que trabalham em países de língua portuguesa somar períodos de contribuição para se aposentar. O texto agora segue para promulgação.
4: No Brasil, o acordo vale para aposentadorias por idade e invalidez e pensão por morte. Repórter Patrícia Oliveira.
5: O acordo foi assinado por Brasil, Portugal, Cabo Verde, Moçambique e São Tomé e Príncipe. A ideia é evitar que o trabalhador perca contribuições por não ter cumprido o tempo mínimo exigido em apenas um dos países. No Brasil, o acordo vale para aposentadorias por idade, invalidez e pensão por morte. Para o relator da proposta, senador Carlos Viana, do PSD de Minas Gerais, representa um avanço na proteção previdenciária dos trabalhadores brasileiros.
6: Um ponto muito importante na experiência e na vida de brasileiros que optaram por morar no exterior e trabalhar no exterior, já tendo contribuído no Brasil ou estão contribuindo lá fora.
5: O benefício deverá ser concedido de forma proporcional ao período trabalhado em cada país.
3: A Comissão de Constituição e Justiça aprovou o texto base da proposta que insere na Constituição o Sistema Único de Segurança Pública, também conhecida como a PEC da Segurança Pública.
4: O texto amplia as competências federais no combate ao crime organizado, permite a criação de polícias municipais e redefine o papel das forças policiais. Destaques à proposta continuam sob análise da comissão. Depois, o texto seguirá para o plenário. Os detalhes com o repórter Bruno Lourenço.
7: A proposta estrutura o Sistema Único de Segurança Pública e confere à União a competência para estabelecer diretrizes gerais para o setor. O texto permite o policiamento ostensivo de ferrovias e hidrovias federais pela Polícia Rodoviária Federal. Prevê um regime especial mais rigoroso para punir chefes de organizações criminosas e admite a criação de polícias municipais de natureza civil. O relator, senador Rogério Carvalho, do PT de Sergipe, retirou mudanças dos deputados sobre o financiamento da segurança pública com recursos das empresas de apostas, depois de deduzidas as despesas de custeio.
8: Não é conveniente dar garantia constitucional às despesas de custeios das BETs, principalmente quando a metodologia de cálculo pretendida prejudica a destinação de recursos para áreas sociais como educação, segurança pública e esportes.
7: A PEC assegura para o novo modelo de segurança pública receitas vinculadas ao Fundo Nacional de Segurança Pública e ao Fundo Penitenciário Nacional, vedados os contingenciamentos, ou seja, os bloqueios orçamentários.
3: Com edição de Paula Groba e trabalhos técnicos de Eliseu Caires, o Jornal do Senado fica por aqui. Acompanhe agora as notícias da Câmara dos Deputados. Boa noite.
4: Boa noite e até amanhã.
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10: Plenário define multa para serviços mal avaliados de hospitais privados.
11: Câmara inclui testes vocacionais nos exames de avaliação da educação.
10: Deputados escolhem

0: senador Rodrigo Pacheco como ministro do TCU.
1: Boa noite. Câmara aprova a indicação do senador Rodrigo Pacheco para o TCU. Os detalhes com Ana Raquel Macedo.
2: O plenário da Câmara confirmou, com 404 votos favoráveis e 61 contrários, a indicação do senador Rodrigo Pacheco, do PSB de Minas Gerais, para uma vaga de ministro do Tribunal de Contas da União, no lugar do ex-ministro Bruno Dantas. A indicação já tinha sido aprovada pelo Senado. Rodrigo Pacheco tem 49 anos e foi deputado federal entre 2015 e 2018. Na Câmara, foi presidente da Comissão de Constituição e Justiça. Em 2018, foi eleito senador e presidiu o Senado duas vezes, entre 2021 e 2024. A indicação ao TCU foi apresentada pelo presidente do Senado, Davi Alcolumbre, e outros 19 senadores. Pacheco vai assumir uma das vagas indicadas pelo Congresso Nacional no TCU. O tribunal tem 9 ministros, sendo que o Senado, a Câmara dos Deputados e o presidente da República podem indicar 3 ministros cada, o que está previsto na Constituição. A proposta de indicação recebeu parecer favorável do relator, deputado Aécio Neves, do PSDB de Minas Gerais.
3: Com uma honra enorme, como conterrâneo do senador Rodrigo Pacheco, mas como admirador da sua história, do seu trabalho, mas sobretudo como homem público, que sabe da sua importância e o quanto ele poderá ajudar o país em momentos de incertezas, como fez num passado muito recente.
2: A maioria dos líderes partidários na Câmara recomendou a aprovação da indicação de Pacheco. Falando pelo governo, o deputado Rogério Correia, do PT de Minas Gerais, destacou a qualidade técnica e política do senador para ocupar uma vaga no TCU.
4: Rodrigo Pacheco foi fundamental para a garantia do processo democrático no Brasil quando presidiu o Senado. Nós realmente corremos um sério risco de um golpe de Estado no Brasil, de um golpe que pudesse quebrar a democracia brasileira. Tanto ele, mas também o presidente Arthur Lira aqui na Câmara foram fundamentais, tanto para reconhecer o resultado das eleições, mas também para firmar uma posição contrária a qualquer tipo de golpe.
2: O presidente da Câmara, Hugo Mota, foi na mesma linha.
5: Não temos dúvida do seu preparo técnico e político para representar o Senado Federal naquela Corte de Contas, fazendo votos que ele possa, assim como em sua passagem pelo Congresso Nacional, ter o mesmo compromisso com a sociedade brasileira, com o Congresso Nacional.
2: O Tribunal de Contas da União é o órgão encarregado de fazer o controle externo dos gastos públicos. Ele auxilia o Congresso a fiscalizar o orçamento, analisa a regularidade das contas públicas e tem o poder de multar gestores, mandar devolver dinheiro e declarar inelegíveis os responsáveis por irregularidades. Da Rádio Câmara de Brasília, com informações de Antônio Vital, Ana Raquel Macedo.
0: Justiça. Chico Alencar, do PSOL do Rio de Janeiro, defende o fim do sigilo das investigações sobre o Banco Master. O deputado considera que a divulgação das informações é necessária para esclarecer possíveis relações do banco com integrantes do Judiciário, do Congresso Nacional e do Poder Executivo.
1: Chico Alencar elogia a atuação da Polícia Federal na apuração do caso. Na opinião do parlamentar, o acesso integral às informações pode evitar vazamentos parciais e permitir a identificação de eventuais responsabilidades.
0: Merlong Solano, do PT do Piauí, defende uma investigação ampla sobre as denúncias envolvendo o Banco Master. Ele pede que sejam esclarecidos os fatos relacionados às instituições financeiras e aos recursos públicos mencionados no caso.
1: Merlong Solano diz que é preciso garantir transparência nas apurações, com a responsabilização dos envolvidos, independentemente do cargo que ocupem. Segundo ele, a investigação é importante para preservar a credibilidade do sistema financeiro e das instituições brasileiras.
0: Rodrigo Dazaeli, do PL de Mato Grosso, defende o impeachment do ministro do STF, Alexandre de Moraes, após novos relatórios da Polícia Federal. Para o deputado, os indícios de irregularidades e conflitos de interesse exigem o afastamento imediato do magistrado.
1: Rodrigo Dazaeli também acusa o governo federal de tentar abafar as denúncias para proteger membros do STF. O parlamentar considera que a abertura do processo de impeachment é fundamental para dar uma resposta de transparência à sociedade.
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0: Previdência. A Câmara aprovou um projeto que dobra o período de atividades civis que PMs e bombeiros militares podem usar para ter direito à aposentadoria. O repórter Antônio Vital acompanhou a votação.
9: A Câmara dos Deputados aprovou o projeto que amplia de 5 para 10 anos o tempo de serviço em atividades civis que policiais e bombeiros militares podem averbar para fins de aposentadoria. A proposta também altera as regras relativas ao pagamento de soldo integral para os militares depois de irem para a inatividade. Para receber o pagamento integral, os homens terão que ter 35 anos de contribuição com 25 anos de atividade militar. Já as mulheres terão que ter 32 anos de contribuição e 25 anos de atividade de natureza militar. Hoje, para receber salário integral, os militares têm que ter 35 anos de serviço, com a possibilidade de apenas 5 deles terem sido desempenhados em atividades civis. De acordo com o autor da proposta, deputado Capitão Augusto, do PL de São Paulo, reduzir de 30 para 25 anos o tempo de exercício de atividade de natureza militar e, ao mesmo tempo, permitir o aproveitamento de 10 anos de tempo civil equipara os militares aos policiais federais. O projeto também garante igualdade de acesso entre homens e mulheres e veda restrições ou reservas de vagas sem justificativa técnica. O texto final aprovado foi apresentado pelo relator, deputado Cabo Gilberto Silva, do PL da Paraíba.
10: São 35 anos hoje que o policial trabalha, igual a qualquer um. É doença mental, é questão da saúde. Então é importante todos vocês entenderem a magnitude desse projeto. O Estado não vai perder nada, que estamos tentando resolver o básico para que possamos avançar. Para que possamos avançar no combate ao crime organizado, nas facções criminosas.
9: O projeto também altera outras regras militares. As progressões de posto por merecimento, por exemplo, terão que ter critérios universais com prioridade para o mérito pessoal e para os militares mais antigos. O projeto que amplia de 5 para 10 anos o tempo de serviço em atividades civis que policiais e bombeiros militares podem averbar para fins de aposentadoria seguiu para análise do Senado. Da Rádio Câmara de Brasília, Antônio Vital.
0: Trabalho.
1: Benedita da Silva, do PT do Rio de Janeiro, defende o fim da escala 6x1 como forma de ampliar o tempo de descanso dos trabalhadores. Ela avalia que a mudança vai melhorar a saúde e a convivência familiar, com reflexos positivos também na produtividade.
0: Benedita da Silva pede que o Senado avance na análise das propostas sobre a redução da jornada de trabalho semanal. Segundo o parlamentar, a maior quantidade de tempo livre também beneficia quem precisa voltar mais cedo para casa ou conciliar o emprego com outras atividades.
1: Bongás, do PT do Rio Grande do Sul, pede o fim da escala 6x1 e a redução da jornada de trabalho de 44 para 40 horas semanais, sem redução de salário. De acordo com o deputado, a mudança vai garantir 2 dias de descanso aos trabalhadores.
0: O parlamentar alega que a redução da jornada vai permitir mais tempo para convivência com a família, estudos, lazer e outras atividades. Bongás também lembra que a Câmara já aprovou a redução para 40 horas e solicita a análise da proposta pelo Senado.
1: Glauber Braga, do PSOL do Rio de Janeiro, apoia o fim da escala de trabalho 6x1, que está prevista para ser analisada pelo Senado. O deputado diz que a mudança tem amplo apoio da população e pode melhorar as condições de trabalho.
0: Glauber Braga também defende a redução da jornada para 40 horas semanais, sem diminuição dos salários. Na visão do parlamentar, a medida garante mais tempo para descanso, convivência familiar e cuidados com a saúde.
1: De acordo com Orlando Silva, do PCdoB de São Paulo, o fim da escala 6x1 é uma conquista viabilizada pela mobilização popular e pelo engajamento do governo. O deputado argumenta que a redução da jornada gera novos postos de trabalho e garante mais qualidade de vida.
0: Segundo Orlando Silva, a medida contrapõe retrocessos trabalhistas vistos em governos liberais e reformas anteriores no Brasil. Para ele, o avanço dessa pauta fortalece a proteção da classe trabalhadora e sinaliza a necessidade de proteger os direitos e a justiça do trabalho.
11: Economia.
1: Adriana Ventura, do Novo de São Paulo, repercute críticas sobre a medida provisória que zera o imposto em compras internacionais de até 50 dólares. Ela afirma que a norma cria tratamento desigual porque o comércio brasileiro continua pagando tributos sobre mercadorias semelhantes.
0: Adriana Ventura ressalta que as entidades empresariais defendem a extensão do benefício a produtos equivalentes vendidos pelo comércio nacional, caso a isenção seja mantida. O documento alerta que a diferença de tributação prejudica principalmente os pequenos varejistas.
1: Para Luiz Carlos Raul, do Podemos do Paraná, os 18 anos de governos do PT representam um fracasso socioeconômico para o país. O deputado argumenta que os indicadores de habitação e educação pioraram no período.
0: Luiz Carlos Auli também destaca o aumento da população em situação de rua e a dependência de programas de transferência de renda. Na avaliação do parlamentar, a gestão atual falhou na criação de empregos e na autonomia dos trabalhadores.
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12: Educação.
1: A Câmara aprovou a inclusão de testes vocacionais no Enem e no Saeb. O repórter Antônio Vital acompanhou a votação.
9: Deputados e deputadas aprovaram um projeto que obriga o Instituto Nacional de Pesquisas Educacionais Anísio Teixeira, o INEP, a incluir testes vocacionais no Enem e no Saeb, o Sistema de Avaliação da Educação Básica. Os alunos que fizerem os dois exames não serão obrigados a responder as questões e o INEP terá que reservar um tempo extra para os candidatos que optarem por fazer os testes. O projeto foi apresentado pelo deputado Nicolas Ferreira, do PL de Minas Gerais, e recebeu parecer favorável do relator, deputado Mendonça Filho, do PL de Pernambuco. De acordo com a proposta, o teste será incluído nos cadernos da prova aplicada no terceiro ano do ensino médio. A justificativa é de que muitos jovens, especialmente os mais pobres, não dispõem de acesso a ferramentas de orientação vocacional, o que os deixa mais expostos a escolhas desinformadas. Entre as diretrizes previstas para a elaboração dos testes vocacionais estão a identificação das áreas de maior afinidade e das aptidões, além do mapeamento de possibilidades de empreendedorismo, de oportunidades profissionais, de cursos técnicos ou de cursos de graduação. Os resultados dos testes de aptidão deverão ser apresentados na forma de relatório e as regras deverão ser revistas, no máximo a cada 2 anos, como maneira de atualizar o conteúdo e forma do teste. Para o relator Mendonça Filho, o projeto democratiza o acesso aos testes vocacionais. Já a deputada Soraya Santos, do PL do Rio de Janeiro, disse que é cada vez mais difícil para os jovens decidir que carreira vão seguir.
13: É um direito da criança você poder medir resultados. Então, quando a gente pega e propõe provas para medir o conhecimento, é absolutamente necessário. Segundo, a gente tem que pensar nos testes vocacionais, porque cada vez está mais difícil para os jovens, diante de tanta divisão através das formações, você saber exatamente o que você quer.
9: O projeto que obriga o INEP a incluir testes vocacionais no Enem e no Saeb seguiu para análise do Senado. Da Rádio Câmara de Brasília, Antônio Vital.
12: Agricultura.
0: Luiz Couto, do PT da Paraíba, defende o fortalecimento da agricultura familiar como parte da soberania alimentar do país. O congressista ressalta que o acesso à água como política de segurança hídrica permite que produtores do Nordeste mantenham a produção de alimentos.
1: Luiz Couto reivindica mais investimentos em pesquisa e assistência técnica para apoiar quem vive da terra. O parlamentar também considera necessárias políticas permanentes de convivência com o semiárido, com infraestrutura para facilitar o escoamento da produção.
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12: Saúde.
0: A Câmara aprovou um projeto que prevê multa de até R$500 mil para hospitais privados mal avaliados. O repórter Marcelo Lascher explica a proposta.
15: O plenário da Câmara aprovou o projeto apresentado pelo ex-senador e hoje ministro do Supremo Tribunal Federal, Flávio Dino, que prevê mecanismos de avaliação de hospitais e serviços de saúde privados. A proposta cria o Programa de Avaliação dos Serviços de Saúde, com a previsão de multas que variam de R$5 mil até R$500 mil para instituições privadas que não seguirem determinados padrões de qualidade. De acordo com o projeto, esses padrões de qualidade devem ser definidos pela Agência Nacional de Vigilância Sanitária, a Anvisa. Para isso, serão levados em conta quesitos como a garantia de segurança do paciente, a oferta de atendimento de emergência e o cumprimento de normas da Agência Nacional de Saúde Suplementar, a ANS. Na Câmara, o relator, deputado Márcio Gerri, do PCdoB do Maranhão, deu parecer favorável à proposta já aprovada pelo Senado. Segundo ele, o projeto fortalece os sistemas de fiscalização e avaliação de unidades de saúde já existentes e contribui para o aumento da qualidade de assistência prestada à população. O projeto foi criticado pela deputada Adriana Ventura, do Novo de São Paulo, que apontou intromissão estatal na iniciativa privada.
16: Aqui, intervenção direta, intervenção estatal sobre o sistema privado de saúde. Privado. Tem multas altíssimas nesse projeto, que até R$500 mil. A gente está falando de rede de hospitais privados, laboratórios, consultórios, talvez médicos, clínicas privadas. E assim, simplesmente colocando multas, sanções.
15: O autor da proposta, Flávio Dino, perdeu um filho de 13 anos em 2012 após ser atendido em um hospital particular de Brasília. A justiça considerou que houve falhas e condenou o hospital a pagar uma indenização de R$1.200.000. O caso foi lembrado durante a votação. Para a deputada Maria do Rosário, do PT do Rio Grande do Sul, é dever do Estado fiscalizar os serviços de saúde, inclusive os privados.
17: Porque ainda que seja a iniciativa privada a prestar o serviço de saúde, a qualidade, a segurança na assistência à saúde, mediante o estabelecimento de padrões nacionais, avaliação de serviços, divulgação de resultados e ampliação da transparência e controle sobre a qualidade deste atendimento, tem que ser assegurada pelo Estado.
15: O projeto que prevê mecanismos de avaliação de hospitais e serviços de saúde privados seguiu para a sanção presidencial e já pode virar lei. Da Rádio Câmara de Brasília, com informações de Antônio Vital, Marcelo Larcher.
12: 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Direitos Humanos.
1: Soraya Santos, do PL do Rio de Janeiro, denuncia que a coleta de material para o exame toxicológico de motoristas tem gerado abusos e violência institucional contra as mulheres. A deputada relata casos em que trabalhadoras tiveram partes do cabelo raspadas para a realização do teste.
0: Soraya Santos reforça que a legislação exige apenas a retirada de poucos fios e que o descumprimento das normas fere a dignidade das motoristas. A parlamentar anuncia que a Procuradoria da Mulher vai acionar a justiça e pedir a punição dos órgãos responsáveis pelos excessos. Homenagem.
1: André Figueiredo, do PDT do Ceará, homenageia o ex-ministro do Trabalho, Manuel Dias, que morreu aos 88 anos no dia 22 de agosto. O deputado destaca a trajetória do advogado e político catarinense e sua atuação em defesa da educação em tempo integral e da democracia.
0: Termina agora o Jornal Câmara dos Deputados, produzido pela Rádio Câmara, com trabalhos técnicos de Everson Urani e apresentação de Márcio Aquiles Sardi e José Carlos Andrade. Uma ótima noite para você.
1: A Voz do Brasil volta amanhã. 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

0: 10 e 3.
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0: A magia e a sensibilidade do rádio envolvem você. A imaginação cria asas e através da música recordamos grandes emoções. Começa agora.
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0: Uma viagem através do tempo. Voltar ao passado é reviver bons momentos e através da música recordamos grandes emoções. Obrigado para você na sintonia. Estamos chegando com tudo para você embarcar com a gente e dar uma voltinha nos anos de 60, 70, 80 e 90 com o melhor do flashback a dedo para a gente recordar bons e velhos tempos com o Jonatas Gonçalves no The Music of Time. Preparados? Apertem os cintos. Estamos no ar. E a gente abre com Michael Jackson.

0: Na estação dos anos 70, 80 e 90, com Khan com Travis, com Denver com Hindrance Memories e Baltimore com Tarzan Boy. Na sequência, no segundo bloco, tem Good Times com Tick, aqui ó, no The Music of Time.
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Ouvimos no segundo bloco com Joe Paul Young, Love is in the Air. Rick Astley com Together Forever. Joe Esposito, Lady, Lady, Lady. E The Chicken Good Times. Na sequência tem Jack and Staves, Give Me a Heart Tonight. Essa aqui é linda, hein? A gente volta já, segura aí.

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0: Na metade da viagem ao túnel do tempo, nesta estação, recordamos momentos com Peter Frampton com Baby I Love Your Way, Michael Jackson, Real The World, Mark Davis com Don't Let Me Cry e The Jack and Stevens com Give Me a Hard Hair Tonight. A gente volta na sequência com Kili Moraes, Special For You. Daqui a pouco a gente continua, segura aí.
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0: 10h57.
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Antepenúltimo bloco do The Music of Time, recordamos o passado ao sucesso de Julie Iglesias, Paloma, The Hollies com Don't Let Me Down, Celine Dion, To Love You More, e de Kelly Monai com Danzon, Donovan com Special For You. E na sequência, a nossa viagem vai cravar aqui, ó, para recordar o sucesso de John Lennon, Mother.

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0: No penúltimo bloco da viagem ao túnel do tempo, tá gostoso, né? Então aí, ó, chega bem pertinho da janela e vamos dar uma espiada nos anos 80 e 90 com No Shoots com Point of Return, Sail Out Field Moon Yours, Whitney Houston com A One The Man That I Need e de John Lennon, Mother. A gente volta na sequência no último bloco com Funchal, com Lip Skink. Segura aí, na sequência tem mais.
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0: No último bloco do The Music of Time, Whitesnacker com It's Love, Cyndi Lauper com Morning Changes Everything, Demis Roussos com Goodbye My Love Goodbye e The Lips Kings com Fucktown. Obrigado pelo carinho e pela sintonia. Apresentamos
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0: Obrigado pelo carinho, pela sintonia. Um grande abraço e até amanhã, quinta-feira, com mais um The Music of Time. Beijo grande e até amanhã. Tchau, gente!

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0: atenção, senhoras e senhores, vai falar o presidente da República.
1: A construção de Brasília é o mais importante feito que já se verificou no processo de nosso presidente.

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Sou Tauzan, um exorcista, um exorcista. 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

0: 3h44.
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5: Bom dia, Brasil!
4: Alô, bom dia!
5: Bom dia, caboclada, quintou! Bom dia!
4: Um novo dia está começando com muita alegria.
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5: Sorria! Quinto, turma! Quinta-feira gostosa! Bom dia, alegria! Boa quinta, turma! Estamos chegando para mais uma edição caprichadona do nosso Alô Bom Dia, com muita música, alegria no começo do seu dia, vivendo a quinta-feira, 3 de setembro do ano 2026. Semana da Pátria estamos vivendo, dia do biólogo, hoje também é dia do guarda civil. Bom dia para você que é aniversariante do dia. Tudo de bom para você, bora acordando o Brasil, despertando você. Bora nessa, vamos que vamos, acordando caboclada, amigos do trecho. Bora aqui, nós acorda animado, estica o corpo, acorda aí, bora tirar o povo da cama, tá na hora, galinho do sítio tá dando o ar da graça. Bora, bom dia, desamassa essa cara, bora nessa, tá na hora, vamos acordando e despertando pra mais um dia ao som dela, Bruna Viola, Tem Quem Me Ama. Bom dia, alegria!

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4: Nada.

0: Fernandes, mentiras no Alô Bom Dia, o programão sertanejão número 1 do Brasil.
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2: Alô?
3: Alô?
1: Alô? Alô, bom dia.
0: Bora zapear pelo Brasil, bora falar com a caboclada que vai despertando com nós. Alô?
4: Bom dia, caboclão Fontenelle.
0: Bom dia.
4: Aqui é o Raimundo da cidade de Aguaí.
0: Ô, Raimundo.
4: Eu gostaria de ouvir com o Tonico Tinoco, Piracicabana, Piracicaba.
0: Piracicaba é modão cabeceira, vou caprichar pra você. Alô, bom dia.
5: Bom dia, Fontenelle. Aqui é Adalberto, Taubaté, São Paulo.
0: Adalberto.
5: Na sintonia do seu programa.
0: Legal.
5: Eu vou enviar uma alusão pra minha esposa Célia.
0: Claro.
5: A minha mãe Dulcinea, lá na cidade do Recife.
0: Legal.
5: E a uma parenta, Jaqueline, na cidade de São José do Egito, interior de Pernambuco.
0: Que legal.
5: Um abraço a você, saúde, sucesso e tudo de bom. Alô, bom dia.
0: Alô, bom dia. Boa quinta aí pra todos vocês, viu? Alô, quem fala?
6: Bom dia, Fontenelle.
0: Bom dia.
6: Eu já estou aqui sentado, meu querido velho banco aqui, sossegado, que ouvindo esse maravilhoso programa aqui. Falou?
0: Que legal.
6: Gostaria de ouvir uma música aí com o Nick Tinoco.
0: Agora, né?
6: Beleza? Qualquer uma deles.
0: Ô, meninão, ó, Piracicaba. Tonico e Tinoco chegando no Alô, bom dia, boa quinta!

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2: Olha, muita música boa pra você, tá? Bora acordando, é quinta-feira, gente. Tudo de

Trio Parada Dura, Homem de Pedra, no Alô Bom Dia, o sertanejão caprichadão do seu rádio. Ah, bora mandar alô pra você que tá acordando comigo nesta quinta-feira. Grace Ramos tá em Caçapava. Ô, meu amor, bom dia pra você, obrigado. Silvana Esteves está com a gente em Três Rios. Alô, Silvana, bom dia. Jurandi tá com nós em Parapuã também. O Fábio tá em Jacundá, na Bahia. Marcos Botênio, Caraguatatuba, tá no pé do Eita aí, Marcão. Janete está com a gente em Guaratuba, Paranazão. Ô, Janete, bom dia, meu bem. Milson Moreira, desperta com nós. A Elza Maria em Buritizeiro. Vandésio também tá por cá. Padre Claudinei em Reginópolis. Isso é muito gostoso, Brasil. Bom dia!

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0: Alô, alô, turma! Boa quinta-feira pra todo mundo! Bora juntos aqui no rádio e também na internet, tocando o néctar da música sertaneja!
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3: No dia 21 de agosto de 2020, a música sertaneja se despedia de um dos mestres da composição, o grande, saudoso Ronaldo Adriano. Quinta-feira, que Deus possa abençoar a sua vida, o seu dia, e cuide, né, sempre de todos nós, porque com Deus na frente, ninguém para a gente. Ronaldo Adriano, mineiro da cidade de Capinópolis, nos deixou, infelizmente, aos 70 anos, lá em Ituiutaba. Mas a sua poesia, meus amigos, essa ficou eternizada. Ele foi a verdadeira caneta de ouro por trás de sucessos inesquecíveis do Trio Parada Dura e também de grandes outros artistas. Quem não apertou o peito ouvindo Último Adeus e Camisola Preta? E o talento dele era tão gigante que rompeu as fronteiras do sertanejo. Foi ele quem escreveu grandes sucessos eternizados por Lindomar Castilho, como Vou Rifar Meu Coração e aquele hino que todo mundo sabe cantar, Você é Doida Demais. Regravado também por Leandro Leonardo, quem lembra disso aí? Um cantor brilhante e parceiro de composições de lendas como Tião Carreiro e José Fortuna. Gente, a falta que o Ronaldo Adriano faz para a música sertaneja não é só em presença, não. É também em criatividade, em autenticidade. Foi ele que ensinou, né? Ensinou não, foi ele que instruiu, né, o Trio Parada Dura a cantar daquela forma, daquele jeito mais arrastado. E isso é uma coisa muito importante. Faz muita falta artistas e compositores como Ronaldo Adriano. Espero também que você sinta o mesmo nessa quinta-feira, mas que tenha o coração em paz, porque o legado de quem faz algo de valor sempre vai perdurar. Então é isso, meus amigos, minhas amigas, uma ótima quinta para vocês. Deixo aqui Último Adeus, eternizado aí na voz do saudoso Barreirito, né, com o Trio Parada Dura e composição desse grande, saudoso e eterno, né, compositor, mestre da caneta, chamado Ronaldo Adriano. Um abraço, até amanhã, tchau!

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2: Número 1 em música, número 1 em alegria. Alô, Valdete, tá em Bom Despacho. Mazinho está em Alfenas. A Ana Lúcia está em Araguari. Alô, Triângulo Mineiro, bom dia.
3: Bora.

0: Sozinho pelas madrugadas, os dois mineiros, no Alô Bom Dia, o programão sertanejão número 1 do Brasil, boa quinta.
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2: Alô?
1: Alô? Alô? Alô, bom dia.
0: Bora zapear pelo Brasil, bora falar com a turma, alô.
3: Bom dia, Sérgio Portinelli.
0: Bom dia.
3: Eu sou a Rosângela de Joanópolis.
0: Legal.
3: Eu gostaria de ouvir essa música que eu pedi, Barco de Papel. Ofereço pra todos vocês.
0: Obrigado, meu bem, vou caprichar pra você, tá?
4: Bom dia, Fontinelli.
0: Bom dia.
4: Ô, Fontinelli. Ele toca aquela canção pra nós, é isso?
0: Qual?
4: Esta casa tem goteira, pinga em mim com Sérgio Reis.
0: Ah, ô, grandalhão Sérgio Reis, já já, tá?
5: Bom dia, Fontinelli.
0: Bom dia.
5: Põe uma música aí pra mim. Meu nome é Elizabeth, moro em Carandaí, Minas Gerais.
0: Alô,
5: põe
0: Carandaí.
5: Uma música com Tunique e Tinoco aí pra mim, os dois morenos.
0: Ô, meu amor, obrigado pela audiência, tá? Ó, pinga em mim. Na quinta-feira mais gostosa do rádio. Bora, gente, tomar cafezão. Quinto, turma!

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2: Olha só, modão caprichado, só moda boa pra sua quinta-feira começar diferente.

Tunico e Tinoco, os dois morenos no Alô Bom Dia, o programão sertanejão número um do Brasil. Vai abraçando aí os corujões da madrugada, amigos do volante grande, caminhoneiros, né? Aqueles que cortam as estradas 24 horas, principalmente, né, gente? Na madrugada, o farol aceso e aí vai o caminhoneiro rasgando a escuridão, né, gente? E o silêncio lá fora é grande, viu? E pra aguentar o corujão da viagem, olha, nada melhor do que manter os olhos bem abertos. É, o caminhoneiro sabe a receita certa pra se manter com os olhos bem abertos aí, né? Tem que tomar aquele café forte, aquele café caprichado, forte, né, gente? Café fraco não dá certo, viu? E ouvir também aquela moda de amor, de saudade, isso daí é o verdadeiro energético do asfalto, pros amigos caminhoneiros que estão aí na estrada, né, gente? 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

0: quarta-feira pra você, turma. Tudo de bom, viu? Tamo juntos no rádio e na internet. Aumente o volume do seu rádio. Vem comigo!
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0: 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Boa quinta-feira pra você.
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3: Bom dia, moçada. No Centro do Agro de hoje, vamos falar da riqueza maior da fazenda, a água. Sem água, o agro não caminha. E o segredo para nunca faltar água no seu bebedouro é a recuperação das nascentes. Coisas simples, como cercar a área para o gado não pisar, plantar árvores nativas em volta, fazem a mina renascer e correr forte o ano inteiro. Cuidar da nascente é garantir a sobrevivência da propriedade durante a seca. Lembre-se, quem planta água, colhe fartura, em qualquer época do ano. Esse foi o Centro do Agro, um ótimo dia de trabalho para você.
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0: Amanhã tem mais, e agora tem de Paulo e Paulino mais uma moda daquele jeito caprichada, barco de papel. É pedido do ouvinte, a gente toca!

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2: É desse modelo que a gente começa a quinta-feira, né? Matando a saudade no alô, bom dia. Você que vai acordando, você que vai despertando, vai tomando aquele cafezinho gostoso. É, coloca um sorrisão nesse rosto. Vem comigo! Oh.

0: Bateu. Manda pra mim o dia e o horário que você ouviu Ela Bateu Asas. Bom dia!
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2: Alô?
1: Alô, bom dia!
0: Bora zapear pelo Brasil, bora falar com a turma que vai despertando com nós. Alô!
3: Bom dia, Fontenelle. Quero participar do teu programa.
0: Claro.
3: Dos teus prêmios, é daqui de Santarém. Eu sou Reinaldo Duarte Farias.
0: Satisfação.
3: Eu quero participar do teu programa toda madrugada, tô te escutando.
0: Agora.
3: Quero um abraço para minha esposa, dona Fernanda Romário,
0: abraço.
3: Fernandinha, Luísa e Aloysio. Manda uma música, Milionário Zé Rico, qualquer uma delas.
0: Vou caprichar aqui pro senhor e para toda a família, tá bom? Alô?
4: Bom dia, Sérgio.
0: Dia.
4: Sou Dirceu, tudo bom?
0: Ô, Dirça.
4: Morador aí do
0: Boa.
4: Norte do Paraná, tô escutando seu programa aqui.
0: Que bom.
4: Dia.
0: Bom dia, tá no trecho e tá ligado com nós, alô?

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2: É pra você começar o dia diferenciado, tá? Você que está nas estradas, caminhoneiros, alô motoristas de aplicativos. Bom dia, gente. Olha a hora, tá? Bora acordar, bora despertar. Mais um dia vem surgindo em nossas vidas.
3: Alô, bom dia!

aí é caprichada, é Chico Rei Paraná, quem será seu outro amor, hein? 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
0: 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Alô!

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0: eu tô contigo em mais uma hora super gostosona do Alô Bom Dia. Ah, com muita moda boa, bate-papo e a sua participação. Você promete que fica comigo? Bom dia!
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3: Deus abençoe você e toda a sua família. Que alegria estar aqui com você, começando mais uma quinta-feira abençoada, começando aqui no Alô Bom Dia com Sérgio Fontenelle. Eu tenho certeza de que Deus vai falar muito ao seu coração através deste programa.
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3: Se você abrir sua palavra em 1 João, capítulo 3, versículo 8, aquele que peca é do demônio, porque o demônio peca desde o princípio. Então, aquele que se envereda por uma vida de pecado é uma pessoa que se colocou contra Deus, que se juntou ao demônio, que é rebelde, e se colocou contra Deus. Aquele que peca é do demônio, porque o demônio peca desde o princípio. Abra sua Bíblia em Romanos, capítulo 5, versículo 1. Justificados, pois, pela fé, temos a paz com Deus, por meio de nosso Senhor Jesus Cristo. Abra também sua Bíblia em Efésios, capítulo 2, versículo de 14 a 17. Porque Ele é a nossa paz. Ele que de dois povos fez um só, destruindo o muro de inimizade que os separava, abolindo na própria carne a lei, os preceitos e as prescrições. Desse modo, ele queria fazer em si mesmo dos dois povos uma única humanidade nova pelo restabelecimento da paz e reconciliá-los ambos com Deus, reunidos num só corpo pela virtude da cruz, aniquilando nela a inimizade. Veja que palavra linda! Ou seja, havia uma inimizade entre nós e Deus. Nos tornamos inimigos de Deus. E pela graça dele, ele desfez essa inimizade. Pela graça dele, ele perdoou as nossas ofensas. Ele perdoou os nossos pecados. Reconciliá-los ambos com Deus, reunidos num só corpo pela virtude da cruz. Na cruz, ele perdoou os nossos pecados. Na cruz, ele desfez essa inimizade. Agora, irmão e irmã, cabe a mim, cabe a você querer estar em paz com Deus ou não? O que quer estar em paz? É viver uma vida de santidade. É poder deitar de noite e estar em paz porque lutou pela santidade. É poder chegar no final da sua vida e estar em paz. Como Paulo, combati o bom combate, completei a corrida, guardei a fé. Se aproxima o momento da minha partida, mas eu combati o bom combate, ele está em paz. O que nos traz paz? Não é a ausência somente de guerras deste mundo, mas é a ausência da nossa guerra contra Deus. Que a paz de Cristo me liberte do pecado. Que a paz de Cristo me liberte.
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3: Eu quero clamar agora por você, quero clamar pela sua família. Vem Espírito Santo, enche todos os que estão acompanhando este programa agora. Libera, Senhor, para esta pessoa o que ela mais precisa, para o corpo e para a alma. Libera, Senhor, curas e libertações em nome de Jesus para esta pessoa que escuta e para toda a sua família. Eu clamo a tua poderosa bênção. Visita agora com bênção de proteção. A bênção que só o Senhor pode dar. Abençoe-vos o Deus Todo-Poderoso, Pai e Filho e Espírito Santo. Amém.
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3: E eu quero lembrar você, se você quiser ouvir mais pregações, mais meditação da palavra, basta você me acompanhar no meu canal do YouTube, Frei Gilson / Som do Monte, no meu Instagram, no meu Facebook, no meu TikTok, e lá você vai encontrar muito mais palavra de Deus para você.
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0: De volta amanhã no Alô Bom Dia. Agora tem ela, Ivone Sant'Angelo, a filha do João Mineiro. Essa moda é linda, hein, gente? O que eu sinto por você. Bom dia, boa quinta.
4: Bora.

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2: Eu tô aqui nesta quinta-feira, moda é sertaneja, gente. Bom dia!

0: Zezé de Camargo e Luciano, 1993, Olhos de Lua.
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2: Alô?
3: Alô?
1: Alô? Alô, bom dia.
0: Bom dia com muita alegria, gente. Bora zapear pelo Brasil, bora falar com a turma. Alô, bom dia.
4: Olá, bom dia, meu amigo Fontinelli.
0: Bom dia.
4: Eu sou o Vilmar Alves da Silva, aqui de Palma, no Tocantins.
0: Ô, Vilmar.
4: Fontinelli, eu gostaria de ouvir com o Chitãozinho Jorará, Planeta Azul. Oferece para você e toda a equipe da rádio.
0: Obrigado.
4: Que tenha uma boa semana e ótimo trabalho.
0: Amém, irmão. Boa quinta para nós, né? Alô, bom dia.
5: Alô, meu amigo Fontinelli, bom dia.
0: Bom dia.
5: Aqui é o Richard.
0: Ô, Richard.
5: Do estado de Goiás. Moro no município de Baliza, assentamento Osiel Alves Pereira.
0: Legal.
5: Goiás. Divisa de Goiás com Mato Grosso. Toda vida eu escuto vocês.
0: Que bom,
5: viu?
0: Rapaz.
5: Bom trabalho para vocês aí, bom sucesso, viu? Deus abençoe. Manda um alô pra mim aqui.
0: Agora.
5: E um alô pra minha madrinha lá no Palmital.
0: Que bom.
5: E meu padrinho Valdemes.
0: Valdemes.
5: Valdemes e Nelma, viu?
0: Ô Nelma, aquele abraço pra você, meu amigo. Uma quinta-feira abençoada, tá bom? Alô, bom dia.
6: Bom dia, Sérgio. Bom dia.
0: Bom dia.
6: A noite foi no Alto Taquari, tô passando por Alto Araguaia, escutando.
0: Olha aí, rapaz.
6: Seu programa aí.
0: Que bom.
6: Sou Dirceu, morador ali do norte do Paraná.
0: Ô, Dirceu.
6: Toca pra nós aí, é Reino Encantado, Daniel e seu Camilo.
0: Rapaz, aí é moda caprichada, viu? Chitãozinho e Chororó, Planeta Azul, aqui no Alô, bom dia, viu? Uma quinta-feira abençoada pra todo mundo.
1: Alô, bom dia.

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3: Bom dia pra você, uma quinta-feira abençoada pra todos nós, que você faça desta quinta-feira a melhor quinta-feira da sua vida. Eu vou fazer, e você? Faz, então manda tua mensagem pra cá. Bom dia!

Meu reino encantado é o Daniel no Alô Bom Dia, o programão sertanejão número 1 do Brasil. Nesta quinta gostosa, começo de mais um dia, o estalo da lenha e o rádio ligado. Tem um som de interior, não tem, gente? Ainda mais quando você ouve aquela moda que faz você recordar e voltar no tempo, né? Antes mesmo, né, gente, da viola chorar, o barulho da lenha estalando no fogão. Fogão a lenha bem cedinho é o que faz realmente a gente recordar, né? Os bons tempos da infância, né, gente? Enquanto a água do café está fervendo aí na chaleira e ainda mais quando liga o rádio para ouvir o Alô Bom Dia, né? Aí você fica esperando ouvir aquela moda cabeceira caprichada que o Fontenelle toca para você poder começar a sua jornada de trabalho, para você poder começar mais um dia em nossa companhia. Ouvindo o Fontenelle, ouvindo as modas cabeceira que eu toco aqui, tá bom? 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
3: Olha, uma quinta-feira super bacana pra você que tá acordando agora, você que já tá no trânsito, né? Tá indo pro trabalho, tá acompanhando a gente, você que tá aí, ó, já no trabalho, bom dia!
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6: Diante de todos os problemas ambientais do planeta, é certo que os caminhões precisarão abandonar o diesel de petróleo no futuro. A grande dúvida é qual caminho escolher: biocombustíveis, sintéticos, híbridos, elétricos, hidrogênio? Todos têm vantagens e problemas. Aqui no Brasil e também na Europa, o uso do diesel feito a partir de plantas parece ser a solução mais viável para os próximos anos. Um desses combustíveis é o HVO, o óleo vegetal hidrotratado. Pode ser usado puro e sem nenhuma adaptação, inclusive nos motores Euro 6. Apesar de ainda ser uma novidade entre nós, os europeus contam com mais de 2 mil postos que oferecem a opção do HVO puro. O combustível está sendo usado até na Fórmula 1. Desde 2022, os caminhões das equipes começaram a adotar o diesel ecológico. Para a frota brasileira, outra grande aposta é melhorar a qualidade do biodiesel comum, principalmente o feito a partir do óleo de soja. Uma das forças do nosso agronegócio, o Grupo Amage comprou 100 caminhões Scania prontos para rodar com o biocombustível a 100%. A aposta da empresa e dos seus concorrentes é fazer um óleo igual ao diesel para uso próprio e também para ser vendido puro nos postos. 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Visite minutodocaminhão.com.br. Aqui todo dia tem novidade para você.
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3: Agora tem Tião Carreiro e Pardinho, Fim da Picada, de 1973.
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1: É o caprichadão do seu rádio, caprichadão do começo de mais um dia. Mais uma quinta-feira vem surgindo em nossas vidas.
0: Bom dia! Alô, bom dia!

0: Rio Negro e Solimões, só lembranças. No Alô, bom dia, na quinta-feira mais gostosa do rádio.
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2: Alô? Alô?
1: Alô? Alô, bom dia.
0: Bora pro WhatsApp, bora falar com o Brasil. O pessoal vai acordando e despertando com nós nesta quinta-feira gostosa. Alô, alô, bom dia.
3: Ô, Frontieri, bom dia, amigo.
0: Bom dia!
3: Aqui é o Nascimento de Pitanga, no centro do Paraná.
0: Ô, Nascimento!
3: Quero ver a música aí com o milionário Zé Rico.
0: Opa!
3: A Pé da Estrada.
0: Essa é bonita demais, vou caprichar pra você.
4: É José Fogaça.
0: Ô, Zé!
4: De Pitanga, Paraná, Fontenelle.
0: Ô, Pitanga, Paraná, pessoal tá participante hoje.
5: Bom dia, Sérgio Fontenelle.
0: Bom dia!
5: Eu fiquei um bom tempo afastado porque o meu rádio tinha estragado, agora tá bom.
0: Ô, meu irmão!
5: Vou pedir um modão aí.
0: Ah, qual?
5: É,
0: qual é?
5: Essa música que eu vou pedir, o título dela é Rancho de Tábua. Quem canta é Mozart Mozair.
0: Ah, vou ver se eu tenho essa daqui, tá? Agora eu trago Arreio de Prata com Tião Carreira e Pardinho aqui no Alô, Bom Dia.
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2: Bom dia para você, boa quinta-feira. O Chicão tá em São Carlos. Um abração para você, Chicão. Obrigado sempre acompanhando nós, né? Um abraço forte para dar sorte. A Maria Aparecida tá em Campinas. A Sônia Diniz tá em Castro. Boa quinta!

0: de Paulo e Paulino Estrelinha com a Marília Mendonça. Gente, olha, obrigado pela audiência, uma quinta-feira abençoada para todo mundo, fim de semana se aproximando, e aí você vai namorar, vai passear, fim de semana tem que estar preparado, né? Não vai ficar aí sem disposição, né? Vitalidade lá embaixo, não dá, porque a quinta-feira chegou, não é, Tatá?
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0: É muita moda boa, é muita música sertaneja para você começar sua quinta-feira bem diferenciada com a gente, viu? Vem comigo, aumenta o volume do rádio. O programa sertanejo número 1 do Brasil.
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2: Bom, Sérgio, depois de a gente falar que as Irmãs Freitas começaram contra a vontade do pai em 1976 cantar profissionalmente, gravou o primeiro disco, Canoeira do Araguaia, por uma gravadora minúscula em Goiás. Depois foram contratadas pela Chantecler, uma gigante do mercado fonográfico no Brasil. Aí, em 1979, quase 1980, conhecem o maestro, arranjador, sanfoneiro, saudoso Voninho, que passa a integrar o grupo Irmãs Freitas e Voninho. Em 1980, eles vieram para São Paulo. Mala e cuia, vamos morar em São Paulo. Vamos frequentar o tal bar dos artistas para vender shows. Você sabia, Sérgio, e ouvintes do Alô Bom Dia, que aqui no centro de São Paulo tinha um boteco que chamava Bar dos Artistas? E neste Bar dos Artistas, toda segunda-feira, se você quisesse ver um artista famoso, conhecido nacionalmente, era só você nesse boteco, porque lá os donos de

A atenção de um radialista muito famoso em São Paulo e no Brasil na década de 80, que era o Zé Russo. Você lembra do Zé Russo? O Zé Russo comandava a linha sertaneja classe A e cada dia da semana ele separava uma hora de programa e colocava nessa uma hora dois artistas. Meia hora, segunda-feira, eu me lembro que eu escutava o Zé Russo, segunda-feira era o mais importante trio do Brasil, trio Parada Dura. E aí na terça-feira era o Solevante Soleni, na quarta-feira, a primeira meia hora é com Gilberto Gilmar. Na quinta-feira, a primeira meia hora é com João Mineiro e Marciano. E assim ia, né? Milionários é rico e tudo. E aí, o que que elas conseguiram? Conquistaram uma meia hora do programa do Zé Russo, a linha sertaneja classe A. Ali, as irmãs Freitas explodiram no Brasil, Sérgio Fontenelle. Até que, no comecinho dos anos 90, a Ana Lúcia, né, e a Luciana resolvem dar uma pausa na carreira. Ah, vamos parar um pouquinho, porque a gente tá cansado. E se casaram, né? Pensaram em ter filho. Inclusive, a Ana Lúcia é casada com o Orival Seriano, um cara, gente finíssima, que é pai da Oriana, que canta hoje com a Ana Lúcia. E a Luciana casou-se com um outro rapaz também. E esse rapaz, ele não era muito a favor das viagens para shows, e elas deram uma pausa na carreira. Já no início dos anos 2000, reaparece de novo a Oriana e a Luciana cantando juntos. E aí as duas, mãe e filha, começaram a fomentar de novo. As irmãs Freitas, vai num programa aqui, vai em outro programa ali. Só que em 2020 veio a pandemia. E durante uma live na pandemia, né, as três se juntaram e voltaram a cantar juntas. E hoje elas têm um projeto, né, que são as três que cantam juntas, Ana Lúcia, Luciana e Oriana. Mas não é a primeira vez que elas cantam em três, não. Eu vou contar no último capítulo amanhã, Sérgio Fontenelle.

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0: É o Bruno e Marrone com Fred e Fabrício no mesmo lugar aqui no Alô, Bom Dia.
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0: Bom dia com muita alegria. 0800-558-0057 é pra gente falar com o Brasil, é pra gente falar com você que está despertando nesta quinta-feira. Alô?
5: Alô, Fontenelle.
0: Bom dia.
5: Aqui é sua ouvinte, Maria do Carmo.
0: Ô, Maria.
5: Tô ligando pra pedir a música com Zico e Zeca. Minha mãe é uma santa.
0: Ah, vou localizar aqui, viu? Alô, bom dia.
6: Bom dia, Fontenelle.
0: Bom dia.
6: Toca pra nós aí, Oswaldo Montenegro, a lista.
0: Essa eu acho que eu não tenho.
6: É o GR aqui de Marizias.
0: Vou ver se eu tenho essa aqui, tá? Se não, eu busco pra você nos próximos programas, tá? Vamos lá, alô.
7: Ô, Fontenelle, bom dia. Manda um alô aí pra nós aí.
0: Agora.
7: Tô aqui de Chiador, Minas Gerais.
0: Chiador.
7: É, toca uma música do Gino e Geno aí pra nós. Falou, obrigado.
0: Valeu, menino. Gino e Geno, avião.

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Zezé de Camargo e Luciano a ferro e fogo para colocar um ponto final na edição caprichadona desta quinta-feira do Alô Bom Dia, o programão sertanejão número 1 do Brasil. Eu tô indo nessa, volta amanhã na sexta-feira, no mesmo horário, quem chegar primeiro espera. Aproveita e me segue lá nas redes sociais, arroba Sérgio Fontenelle com TI2L1Y, me siga lá que eu te sigo de volta, tá bom? Um abraço, gente, amanhã a gente se encontra no mesmo horário. Bom dia, alegria, boa quinta!

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1: 5h56.
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5: Bom dia. Beleza, bom dia, receba o meu abraço, receba o seu carinho também de volta. Aquele abração, estamos juntos, sou teu amigo Tarô, chegando para alegrar sua manhã, zona de quinta-feira, do dia 3 de setembro de 2026, hoje do dia do Guarda Civil, no dia do biólogo, chegando à marca de 246 dias do ano. Olá, Óbidos, olá, Curuá, olá, Terra Santa, olá, Faro, bom dia, meus amigos de Nhamudá, a turma legal de Porto Trombetas, Oruximirá, bom dia, aquele abração, 96.3, Açaí FM, Oruximirá, mandando um alô todo especial, Alenquer, a capital do mundo, bom dia, nossos amigos também, aí, de Bel, Terra, turma bacana de Mojuí dos Campos, Monte Alegre, Santarém, bom dia, Curuá, todos vocês, sintam abraçados, 96.5 Açaí FM, Alenquer, olá, Gurupá, Melgaço, Bagre, bom dia, Almirim, Porto de Mois, bom dia, meus amigos da Ilha do Marajó, aquele abração no 104.9, Açaí FM, Gurupá. Está formada a maior rede de rádio do interior paraense, a maior cobertura radiofônica do norte do país. Estamos juntos, conectados. Eu, que você tenha uma excelente, maravilhosa mesmo, quinta-feira com as bênçãos do nosso Deus, não? O nosso Pai Maior, Ele que nos protege enquanto você dormia, preparava, né, as coisas maravilhosas para você desfrutar deste dia. Aproveite essa oportunidade, bom para recomeçar. Então vamos nessa, começando assim com um sorriso estampado no rosto, né? O mundo está cheio, viu, gente, de gente mal-humorada, né? De gente com a cara fechada, com gente que não sorri, né? Seja o contraste disso tudo, sorria. Alguém está precisando do seu sorriso, de uma palavra amiga, né? De um bom dia. É isso mesmo, gente. Rapaz, o mundo está cheio, né, de gente de cara emburrada, de gente irritada, estressada, né? É isso, seja o contrário disso tudo. Vamos nessa, vá mandando seu alô, 93-992-33-2001. Sorria, cara, a vida realmente é um barato, né? Nós é que a tornamos cara demais. Bom dia!

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1: Eita, onde são resolvidos, Reginaldo Rossi? Nas mesas dos bares, não é mesmo? São 6:09, você está aqui na sua rede de rádio Açaí FM, aqui a Rádio Pai Dego de ouvir. Bom demais! 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Vamos nessa, são 6:10, seu Didinho, Dona Maria, aquele abraço, essa turma bacana aí no Cuminana, curtindo conosco mais um dia, é isso aí, Dona Alice, nosso amigo mineiro, a turma do ramal do Piririma, né, bom dia aí para todos vocês também, né, é isso, no Planalto Oriximiraense, mandando um alô, seu Abel, Dona Dica aí no ramal Morada Nova. Aquele abraço todo especial.

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0: Eu sou o cara Vanderlei Andrade, conquistando seu coração com conquista. Agora 4 minutinhos, voltando para as 6h30, 4 minutos para as 6h30 aqui no nosso Acorda Pará. Vamos nessa, nesse clima de alegria, descontração. Bom dia!
1: Bom dia, Rádio Sem Sucesso, bom dia, meu amigo Tarudão. Parabéns aqui pro meu amigo Raul e pra neta dele,
0: parabéns.
1: A Carla, aqui no Caipuru de Dentro.
0: Felicidades!
1: E também pra dona Cláudia, aqui pro seu Cândido, pra todos, sim, que estão escutando essa rádio maravilhosa, e lá pra minha mãe Maria Cruzarina.
0: Valeu!
1: Vamos trabalhar aqui, neta do Bolsonaro, tá na área. Parabéns,
0: tá com
1: música bacana
0: aí
1: pra eles.
0: Isso aí, beleza, vamos nessa!
2: Bora trabalhar!
0: Vamos trabalhar, essa é a ordem dele nessa manhã. Valeu! Opa, bom dia!
3: Olá, bom dia! Bom, sou a Nelice aqui do Penta. Gostaria, sim, de mandar um alô pro meu esposo.
0: Tá mandando!
3: Uhum. Dizer que estamos bem, graças a Deus.
0: Graças a Deus, né? Que bom! Né?
3: Tivemos uma noite abençoada.
0: Que bom!
3: Eu ofereço todas as músicas da programação pra eles.
0: Ah, tá legal!
3: Obrigado,
0: valeu.
3: Bom dia!
0: Disponha, vamos nessa! Opa, bom dia!
4: Bom então, dia! Bom dia, meus bom amigos! Dia. Poção, a maior do bicho dele tão ligado também, a Darlene.
0: Certo.
4: Da sua esposa.
0: Isso.
4: Com certeza, do seu Radinho.
0: Ah, tá legal. Leva
4: seu Zé, né? Capitão Otinho aí, tá ligado também. Seu
0: Valeu.
4: Val. Viu, seu Serrão.
0: Certo.
4: Né? Tá ligado, Jonas, aquele abraço.
0: Isso.
4: Bom dia pra todos nós, aí no sítio da vovó.
0: Isso aí.
4: Turma do Poção, Ramal do Carapanã também peso, tá ligado?
0: Certo.
4: História do Beg, aquele abraço.
0: Aquele abraço, todos os amigos, grande Valdirei. Bom dia, manda um alô aqui pra dona Miriam e Kemeris, todos no São Joaquim, no São Domingos do Capim, antenado conosco aqui na rede de rádio Açaí FM, tá certo, valeu. Bom dia, dona Dina, ligada no Acorda Pará, a Pai Dégua de ouvir, mandando um alô hoje, agradecendo primeiro a Deus pelo cuidado e proteção, pela saúde, pelo amor, que Deus nos abençoe essa quinta-feira maravilhosa. É isso mesmo, dona Dina, valeu, um forte abraço. Rapaz, meu amigo, rapaz, o Neto colocou aqui, o Neto Bolsonaro, uma foto realmente sensacional, viu? Eita, cara, é bom demais, meu amigo. Opa, é que bom, que bacana, que legal. É isso aí, vamos nessa, né? Aquela cambada especialíssima, meu amigo. Que coisa linda, maravilhosa. Vamos nessa? São 6h29 aqui no nosso Acorda Pará. 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São 6h31.

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3: Opa, confira a hora certa agora, 6h41.

6h45, recado do Rick Renner. Quero falar com ela. É isso, né? Passar aquela mensagem bacana, desejar aquele bom dia. É bom demais, não é mesmo? Aproveite todas essas facilidades que a tecnologia realmente lhe oferece.

0: Essa, não é? Mas até uma chamada de vídeo, assim, fazer uma chamada de vídeo, né? Como é bom, não é isso? Que coisa. 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Ok, mandando abraço a nossa amiga Zandra, para o Luciano, a turma legal aí da Boca dos Currais. 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Ok, agora no nosso Acorda Pará, né, que tá diminuiu e muito agora com o horário eleitoral gratuito. Então vamos para a nossa
1: mensagem do dia.
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0: A nossa mensagem para levantar o teu astral, para mexer com você. Começo de um novo dia, né? É isso, vamos viver a vida, né, do nosso modo, da nossa maneira. Né? Isso, ninguém além de você conhece a verdade que habita o seu coração. Não é mesmo? Então, olha, viva a vida do seu jeito, porque ninguém além de você conhece a verdade que habita aí no seu interior, viu? Não viva para atender expectativas alheias, nem para se encaixar em moldes que nunca foram feitos para você. O mundo vai tentar te convencer, né, de muitas coisas, que há muito caminho certo, que há um tempo ideal, um padrão para seguir, mas a sua liberdade está em escolher o seu ritmo, né, a sua direção, a sua forma de ser. Então viva a sua verdade, e mesmo que ela não agrade a todos, o que faz sentido para os outros pode não fazer para você, e está tudo bem, não é? Você não é obrigado a concordar, né, exatamente com o estilo dos outros, né? Assim como ninguém também é obrigado a concordar, né, com o seu ponto de vista, né? A vida não é uma competição de quem agrada mais, mas uma jornada de autenticidade, descoberta e coragem. Então, erre. Né? Errar é humano, mude de ideia se não deu certo, recomece quantas vezes for preciso. Não existe manual para ser feliz. A única regra é viver com o coração aberto, com os pés firmes nos seus próprios valores e com respeito por quem você é. Então viva leve, viva fundo, né? Viva real, mas acima de tudo, viva a vida do seu jeito. Porque ninguém pode fazer isso por você, tá bom? Tenha uma ótima quinta-feira do seu jeito!
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3: Bom dia!
1: Bom dia!
0: Bom dia! Mensagem do dia volta amanhã agora, 10 minutos para as 7.

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0: 6h56.
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1: E ainda teve a nova sede da Rotan, garantindo melhores condições de trabalho para quem nos protege.
0: Tudo isso, Guto, é muito importante. Mas para nós mulheres, uma das medidas mais importantes foi o SOS Mulher 190.
1: E isso é uma inovação, né, Raina?
0: Égua, Guto, a Hanna acertou em cheio. É um serviço muito simples que ela criou para combater a violência contra a mulher.
1: E como é que funciona, hein, Raina?
0: É bem simples. Basta se cadastrar no site da Secretaria de Segurança Pública. Mas quem vai falar mais sobre isso pra gente é a advogada integrante da Comissão da Mulher da OAB Pará, Carla Furtado.
2: SOS Mulher é uma iniciativa rápida. A tecnologia, ela permite que você ligue e nem faça o relato. Você já tá ligando, então você já é identificada como uma pessoa que tá sofrendo uma violência ali. Há um cruzamento de dados, principalmente os dados de localização, que é aí que começam a agir em relação a irem até o local, né, ver o que tá acontecendo, fazer essa proteção logo imediata.
1: Que maravilha, hein, Raina? Isso sim é planejar com inteligência.
0: E vem muito mais por aí. E quem vai contar é a própria governadora.
3: É Hanna. Oi, Raina. Oi, Guto. Fizemos muito na segurança pública em nosso estado e vamos avançar ainda mais. Vamos expandir as câmeras com reconhecimento facial para 10 mil câmeras. Implantar drones táticos para reforçar o policiamento em todas as regiões. Para as nossas mulheres, vou criar delegacias da mulher 24 horas. E ainda vamos aumentar o efetivo com mais concursos públicos na área de segurança. Porque o Pará quer seguir mudando.
4: Com Hanna no comando.
5: Inaugurou nossa delegacia no início do ano.
6: Todas as mulheres estão se sentindo mais seguras.
7: Ela é mãe, toda mãe é guerreira. Ela tem pulso firme, ela está ali, ela vai defender tanto as mulheres como toda a população de fora.

0: a gente, o Pará já decidiu. Queremos paz, queremos polícia na rua e queremos seguir mudando com Hanna no comando.
1: E a gente vai ficando por aqui, mas a gente volta com a Rádio 15 no nosso próximo programa. Porque...

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0: São 7 horas e 33 minutos, 7h33, fazer já o horóscopo, a primeira parte, senão não dá tempo, né? Porque já viu, né? Eita, é pra quase meia hora, né, meu amigo? Aí que tirou de um programa que você sai 7h50 do ar, né? Tem apenas 2 horas, e aí complicou tudo. Vamos nessa, correria total! Opa, vamos nessa! 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
0: Isso, começamos com Áries. Então, olha, seu talento de comunicação vai brilhar hoje, viu? Abrindo portas para novas oportunidades e conexões importantes. No amor, um papo divertido pode transformar qualquer oportunidade em um momento especial. Lilás, a cor de sorte para hoje, palpites 11, 52 e 43. Arianos, boa sorte! Taurinos e taurinas, então vamos ver para você de touro, ótimo dia para revisar seus objetivos e identificar novas oportunidades profissionais. Já no amor, a energia leve melhora a comunicação e traz tranquilidade, mas só abra seu coração se se sentir seguro. Azul claro, a cor de sorte para hoje, palpites 04, 40 e 42. Taurinos, tudo de bom.
3: Gêmeos,
0: meu amigo Gabriel, lá no Curuá. Olha, sua criatividade e confiança ficam em alta, abrindo portas para novas ideias e oportunidades. Eita, aproveite seu charme e facilidade de comunicação para fortalecer as relações sociais e amorosa. Uma conversa descontraída pode marcar o seu dia. Esteja aberto às conexões. O universo conspira a seu favor. Bege, a cor de sorte para hoje, palpites 60, 51 e 14. Gêmeos. Cancerianos, vamos nessa, você de câncer. Dia de refletir sobre trabalho e finanças com oportunidades escondidas para os seus objetivos. No amor, o clima fica mais intenso à tarde, despertando desejos e aproximando você de quem gosta. Preto, a cor de sorte para hoje, palpites 32, 49 e 59. Câncer, tudo de bom. Ô, Leão! Reage, Leão! Hoje é excelente dia para trocar ideias, viu? Fazer aí o seu network e fortalecer parcerias no trabalho. No amor, o seu lado sociável está em alta, facilitando flertes, amizades coloridas ou no fortalecimento da relação. Aproveite o dia. Branco, a cor de sorte para hoje, palpites ao de 15, 35 e 59. Tá falado, Leão? Virginianos, hoje a lua está na casa do seu signo, trazendo destaque e decisões rápidas no trabalho. No amor, deixe as coisas fluírem e prepare-se para possíveis novidades na relação, viu? Azul, a cor de sorte para hoje, palpites 45, 27 e 39. Daqui a pouquinho tem mais aqui para você. Bom dia!

0: dela, da nossa saudosa Marília Mendonça, aqui no nosso Acorda Pará. Valeu, bom dia, um abraço, audiência de luxo no seu carrão, meu amigo Amarildo, aquele abraço todo especial aí da sua imobiliária ligada conosco, o pessoal do Cresce também, bom dia, né, aí pra todos vocês, nossos cumprimentos, o nosso carinho, né, aquilo que eu digo, rapaz, no carro, no celular, em casa, no trabalho, a passeio, em qualquer lugar, o rádio está presente, viu? Nada supera o rádio, viu? A pessoa entra no carro, a primeira coisa que ele faz ligar é o rádio, né? A dona de casa, antes de ligar o fogão, viu? Antes de ligar o fogo lá no fogão, a primeira coisa que faz é ligar o rádio. E assim vai o dia todo, viu? Nada supera o rádio, viu? A internet veio, a gente tá lá no Instagram, tá lá no Facebook, tá em tudo o rádio, viu? Tudo que fizeram até agora só engrandeceu ainda muito mais o rádio. Verdade, é isso. Nada. Ah, rapaz, final do ano tá logo ali, viu? Tá começando aí as promoções de final de ano, não é? Exatamente, nós estamos aqui, né? A força da mídia do rádio, né? É impressionante, né? Vamos nessa. São 7 horas e 42 minutos.
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0: Librianos e librianas, então vamos nessa. Oi, librianos, o que os astros dizem? Olha, ótimo dia para ampliar seus horizontes e fortalecer parcerias com a energia da lua e gêmeos que está em seu signo hoje. Olha, já no amor, a leveza e a curiosidade abrem espaço para surpresas e momentos especiais. Azul, a cor de sorte para hoje. Palpites, arrisque no 04, no 49, no 32. Librianos, boa sorte. Escorpião, hoje requer atenção para evitar confusões e especialmente e esquecimentos, viu? Evitar esquecimentos, mas a sua intuição aguçada vai te ajudar a resolver problemas e descobrir oportunidades melhores. Já no amor, a sua sinceridade e charme podem levar momentos intensos e reviravoltas surpreendentes. Aproveite o dia com bom humor. Rosa é a cor de sorte para hoje, palpites 18, 27 e 36, Escorpião. Sagitarianos, o universo fortalece parcerias hoje, viu? Criatividade e boas negociações também no trabalho. Olha, com amor, seja direto e prove seu entusiasmo, garantindo conversas animadoras e momentos especiais. Novas pessoas podem chegar para agregar ainda mais. Amarelo, vá tua cor para hoje. Palpites, arrisque no 05, no 60 e no 41, Sagitário. Capricornianos, o dia pede ação e criatividade para transformar ideias em sucesso. Olha, no amor, o coração dispara na rotina e quem está livre pode aproveitar uma paixão no trabalho. Aproveite o dia, cor de sorte para hoje, verde, e os palpites, os astros recomendam o 16, 38 e 52. Capricornianos, tudo de bom. Aquarianos, você fica com a mente afiada e criatividade em alta. É pronto para brilhar em reuniões. No amor, a energia favorece a paquera e romances inesperados. Mas mantenha o equilíbrio. Aproveite o dia. A tua cor de sorte para hoje, pink. Palpites 31, 23 e 40, Aquário. Finalmente, peixes, cuide do seu dinheiro com cautela hoje, evitando golpes, mas à tarde promete boas oportunidades, viu? No amor, o dia de mais espontaneidade e contato com alguém do passado, podendo fortalecer ou trazer novas emoções ao relacionamento.

0: aproveite essa energia. Azul, a cor de sorte para hoje, palpites 31, 13 e 32, ok? Peixes, um abraço, minha amiga Rosimeire. São 7 horas e 46 minutos, amanhã tem mais orientações astrais e agora vamos trazendo para você...
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0: Os números das loterias. Lembrando que hoje, dia 3, nós teremos aí a Mega Sena, tá certo? Com uma previsão de 41 milhões de reais na Mega Sena. Olha, ontem acumulou a Loto Fácil, né? E vem aí, dia 15, a Loto Fácil de Independência, com uma previsão de 300 milhões de reais. A Quina ontem, concurso 7.108, sorteou as dezenas 04, 28, 29, 30 e 67. 04, 28, 29, 30, 67. Acumulou para hoje a previsão de 13 milhões e 700 mil reais.
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0: Apresentou o número das loterias que volta amanhã aqui no nosso Acorda Pará. Eita que chegou o verão, né? Chegou o calorzão danado, meu amigo. 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São 7h50 agora no Acorda para... Ah, os últimos alôs, né? Vamos lá também com os últimos alôs. É isso aí, conversar com a nossa audiência aqui nesta manhã. Bom dia, bom dia, bom dia.
2: Bom dia, Taru.
0: Bom dia.
2: Bom dia todo o norte do Brasil, isso. Bom dia, Pará.
0: Beleza.
2: Taru, eu queria ouvir uma música do nosso querido, saudoso Rafael Viana, líder quilombola do Vale do Trombetas, da comunidade Abuê, do CD Vale do Trombetas.
0: Certo.
2: Qualquer uma dele, do seu Rafael Viana, tenho certeza que você tem aí.
0: Vou ficar te devendo.
2: Tive
0: hoje,
2: o prazer,
0: viu,
2: de
0: rapaz?
2: Conviver com aquele cidadão.
0: Gente fina, né?
2: E quero mandar um abraço para todos os comunitários aí do Alto Trombetas, Boa Vista, Tapage, Arrozal, Abuí, Cachoeira Porteira,
0: opa,
2: Prints, Raimundo, essa moçada que faz parte também desse CD. Tá, queria ouvir pra matar a saudade. Sou o Deco aqui da cidade de Curuá. Ligado
0: Curuá,
2: todos os dias no Bom Dia Pará.
0: Tá certo.
2: A nossa, mas a rádio Pai Dego de ouvir. Né? A rádio Isso. Açaí FM, mano.
0: Valeu, mano. Um grande abraço. Bom demais a sua audiência. Bom dia.
3: Olá, Carlos. Bom dia. Se aí você mandasse um alô aqui pra Adilene, a Juliane, eu peço. E todos os seus ouvintes, Tarô.
0: Obrigado.
3: Bom dia pra você aí também.
0: Isso.
3: Todos vocês aí da rádio.
0: Certo.
3: Dá um alô aí pra nós. E escuta muito esse programa aqui,
0: que
3: Tarô.
0: Bom. Legal.
3: A Fátima aqui.
0: Alenquer, São José do Curumu e Alenquer. Isso, vamos para onde agora? Deixa eu ver aqui. Bom dia.
4: Bom dia, meu amigo. Bom dia.
0: Bom
4: Estou
0: dia.
4: Ligado desde 6 da manhã na rádio.
0: Opa,
4: Açaí, meu amigo.
0: Opa, que
4: dia.
0: Bom. Tá certo. Francinei lá em Gurupá, ligadão conosco. Bom dia. Olha, anuncia o signo de amanhã, Áries, né? Todos os dias, a nossa amiga Cristina Miranda de Curuá. Valeu, bom dia. Olha que Surubiú, rapaz, né? Liberou a via mandá-la em abril, irá voltar novamente a abraçar a sua eterna namorada, Alenquer, valeu, né? Surubiú, aquele abraço, essa turma legal aí, né? Surubiú é o rio que banha, né, a cidade de Alenquer, né? Deixa eu ver aí. Valeu, forte abraço. Bom, eu vou ficando por aqui agradecendo a sua audiência, o seu carinho, tá certo? Amanhã eu vou tentar buscar aqui a música do nosso Rafael Viana. São 7h53. Um beijo, um abraço no seu coração. Tchau, gente!

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1: 7h54.
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3: Muito bom dia pra você sintonizado aqui na rádio Açaí FM. Tá começando mais um Bom Dia Açaí. Aquele abraço pra você que tá ouvindo a nossa programação aí na sua casa, você que tá no seu comércio, você no interior, você, meu amigo ribeirinho, você que tá ouvindo pela internet. Aquele abraço. Hoje é quinta-feira, dia 3 de setembro de 2026, tá fazendo aniversário hoje. Felicidades pra você, tudo de bom, muita saúde, é o que eu desejo, que o seu dia, sua quinta-feira seja maravilhosa. O nosso WhatsApp a partir de agora tá liberado, você pode mandar mensagens, pode pedir a sua música, pode mandar mensagem de áudio, de texto, 992-33-2001, pra você que tá ouvindo pela internet, ouvindo pelo nosso aplicativo, aquele abraço, obrigado pela sua companhia. Eu sou Sidney Barroso e a gente fica aqui no programa Bom Dia Açaí até as 11. De 11 ao meio-dia tem os clássicos do Açaí para você matar saudades. As melhores músicas, a melhor programação, informação, entretenimento, tudo isso você tem aqui na Açaí FM.
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3: Onde quer que você esteja, aquele abraço. Hoje é dia do guarda civil e dia do biólogo. Felipe Rodrigo, pega o beco, a primeira de hoje, na Açaí.

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3: 8h18 aqui na Açaí FM, a rádio Pai Dégua de ouvir. Bom dia pra você, boa quinta-feira. Obrigado pela companhia. 992-33-2001 é o nosso WhatsApp. Aquele abraço pra você que tá participando com a gente nesta manhã de quinta-feira. Bom dia aí pra toda a turma. A turma que está em Curitiba ouvindo a nossa programação, ouvindo pela internet no nosso site www.açaifm.com ou então pelo nosso aplicativo. Você que não tem o nosso aplicativo, você pode baixar aí das plataformas oficiais de aplicativos do seu celular para você ouvir a nossa programação pela internet. Abraço aí para a turma em Abaetetuba, no Pará, o meu amigo Valber Barbosa, que também está ouvindo pela internet. Para você em qualquer canto da cidade, você que está no interior, você que está ouvindo a nossa programação aí na sua casa, no seu comércio, no seu estabelecimento comercial, no seu escritório, você que está no interior, bom dia para o meu amigo Francinei Alves, está em Gurupá, ouvindo a nossa programação todos os dias. Ele liga o rádio bem cedo para ouvir a programação da rádio Açaí FM, a Pai Dégua de ouvir. Você pode participar com a gente também, 992-33-2001. Esse é o nosso WhatsApp.
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3: A economia brasileira cresceu 0,5% no segundo trimestre deste ano, segundo dados do IBGE. Na comparação com o mesmo período de 2025, a alta foi de 2%. O setor agropecuário foi um dos destaques, com crescimento de 2,8% no trimestre. Na área da saúde, a vacinação contra doenças como sarampo, febre amarela e outras enfermidades está sendo ampliada em comunidades indígenas do Amapá e do norte do Pará. A Operação Gota segue até o dia 6 de setembro. O preço do petróleo voltou a se aproximar dos 100 dólares por barril. O Brent chegou a ser negociado a 97 dólares e 23 centavos nesta manhã. Movimento que aumenta a pressão sobre os mercados internacionais e pode influenciar os preços dos combustíveis.
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3: 8h20 na Açaí FM. Japãozinho, brincar de amar. Grande abraço para você. Bom dia, uma ótima quinta-feira.

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3: 8h44 na Rádio Pai D'Égua de Ouvir. Bom dia pra você, uma ótima quinta-feira. Obrigado pela companhia onde você estiver ouvindo a nossa programação. 992-33-2001, nosso WhatsApp. Aquele abraço pra você que sempre fica com o rádio ligado, ouvindo a Açaí FM. Te agradece demais essa companhia de todos vocês. Abraço aí pra turma que tá na sintonia da Rádio Açaí FM em Santarém. Você que tá ouvindo em Oriximiná, Óbidos, Gurupá, Alenquer, Juruti. Abraço pra você que tá aí no interior. Te agradece a audiência de toda essa turma. 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
3: Nosso Tom na Açaí, 8h44.

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1: 8h59.
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2: 94 na Açaí FM, muito bom dia pra você sintonizado aqui no Bom Dia Açaí. Obrigado pela companhia, onde você estiver ouvindo a nossa programação nesta quinta-feira. 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
2: Daylara com Mariana Fagundes. 95 na Açaí FM.

0: você. Que satisfação. Deus te abençoe, meu irmão.
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3: Simone Morena.

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3: Muito bom dia para você que está sintonizado aqui na rádio Pai Dégua de ouvir, Açaí FM 9:39. Agradeço a sua audiência onde quer que você esteja sintonizado aqui na nossa programação. É bom ter você do outro lado, fazendo a festa com a gente nesta quinta-feira. Você que está participando de qualquer lugar aqui de Oriximiná, você que está em Juruti, Óbidos, Monte Alegre, onde você estiver, é bom ter você na nossa companhia. Eu estou aqui no estúdio da Rádio Açaí FM com a turma do Cresce, meu amigo Marcelo Silva, delegado regional do Cresce Pará, Delegacia Santarém. Estou com o delegado Galdino, o meu amigo Benedito, que é agente fiscal também do Cresce Pará. Toda a turma está aqui para a gente bater um papo. Eles estão com um atendimento itinerante nas cidades aqui do oeste do Pará. Já visitaram Monte Alegre, já vieram de Santarém. Estão aqui em Oriximiná e a gente vai conversar com eles agora sobre o Cresce, né? Sobre essa fiscalização. E para quem está ouvindo a Rádio Açaí FM no interior, você, meu amigo, que está aí no interior, você que está aqui em Oriximiná ou nas cidades vizinhas, na hora que você for comprar um terreno, um imóvel, você tem que ter muito cuidado, você tem que ter cuidado com quem você vai negociar, né? E a gente, é por isso que nós estamos hoje aqui com essa turma toda, que a gente vai bater um papo sobre esses assuntos e outros assuntos interessantes sobre o objetivo do Cresce aqui em Oriximiná. Primeiramente, sejam bem-vindos, meu amigo delegado Galdino, Marcelo Silva, também delegado, e o Benedito. Primeiramente, sejam bem-vindos à Rádio Açaí FM. E a gente pergunta logo de cara, para quem está ligando o rádio agora, quer saber principalmente o que é a sigla Cresce, o que significa, qual é a principal função do Cresce. E já para a gente começar, né, a esse bate-papo, para a pessoa já saber do que se trata.
4: Ok, bom dia, meu amigo Cid e nossos ouvintes aí da Rádio Açaí. O Cresce, ele significa Conselho Regional de Corretores de Imóveis, né? Nós fazemos parte da 12ª região, região Pará, né? Estamos visitando algumas cidades aqui da região, né? A nossa presidente Luísa Carneiro, juntamente com o nosso vice-presidente Carlos Ribeiro,

0: seu terreno, a sua obra, né? Deixar o imóvel apto à venda via financiamento imobiliário ou aquisição também, né? Via financiamento imobiliário, né? Isso é muito interessante, que isso ajuda no desenvolvimento da região, que entra recurso para a região, né? E o objetivo também é fiscalizar a atividade irregular. Nós temos visto nesse município que tem passado muitas pessoas que não são corretores de imóveis e estão atuando como corretores de imóveis. Isso traz uma insegurança para quem vai adquirir o imóvel, para quem vai comprar através dessas pessoas. Não tem uma segurança jurídica, né? Então eu oriento você, meu amigo, que está querendo adquirir seu imóvel, a buscar um corretor de imóveis credenciado para comprar, para colocar para vender ou para alocar o seu imóvel, porque você vai estar ali seguro. Se esse corretor de imóvel credenciado fizer algo de errado, ele também pode ser punido. Então é uma segurança para você que está querendo adquirir o seu imóvel e não ter dor de cabeça. É isso, Cid, que a gente está com esse objetivo.
1: E outra coisa importante, né, é que hoje em dia, com a globalização, com a internet, tem muitas vendas aí de terrenos, vendas de lotes, vendas de casas pela internet, muitos golpes estão aí nas redes sociais, a gente vê bastante isso, muita propaganda enganosa, e pessoas também vendendo casas, né, com aquela proposta de parcelamento que é um absurdo. A gente estava obtendo um papo aqui nos bastidores, né? Eu disse, rapaz, mas é muita audácia o cara pegar, colocar uma casa de um valor de 500 mil, 600 mil reais com piscina, toda no porcelanato, toda uma casa classe A, coloca lá pro camarada dar uma entrada de 7 mil reais e parcelamento de 700 reais, isso é quase impossível, né? A gente vê muito isso na internet e é por isso que a gente está aqui para orientar você que está do outro lado ouvindo a rádio Açaí FM e não cair nesses golpes, né? Não cair nesses golpes, porque isso aí não tem como. Não tem como você ver uma casa que vale 500 mil, 600 mil, o cara está vendendo aí por uma entrada muito baixa e também um parcelamento muito baixo. Isso aí você tem que desconfiar. Procure sempre um profissional credenciado, já que o Cresce está aqui, a gente está aqui batendo um papo aqui com o Marcelo Silva, o meu amigo delegado Galdino, o Benedito, toda a turma aqui do Cresce, para justamente falar isso para você e já orientar de uma forma consciente para você não cair nesses golpes, né? E o que a gente dando já, pegando esse gancho, né? O que as pessoas podem fazer para não cair nesse golpe? Como é que elas podem se proteger?
0: Certo, principalmente, né, em primeiro lugar, procurar um profissional da área, né? Procurar um corretor de imóveis, porque o corretor de imóveis vai fazer todo o levantamento, toda a pesquisa daquele imóvel, tirar as certidões em cartório, no município, para verificar se o proprietário do imóvel é aquele que está vendendo mesmo, né? E o profissional de corretor de imóveis, ele também ele é avaliador, né? Nós temos dentro do conselho, né, atividade também de avaliação de imóveis, onde o corretor de imóvel pode avaliar o imóvel. Só nisso aí ele já vai ver, né, que está sendo enganado, né, e que você falou, Cid, tem casos dessas pessoas que fazem esse tipo de abuso, né, eles fazem com que a pessoa venda o seu carro para dar de entrada num imóvel que não existe esse imóvel, né. Tem muitas pessoas que eles pegam imagens, vídeos de imobiliárias credenciadas e anunciam, né, para dar esses golpes. Então, procure sempre um corretor de imóveis. A gente tem orientado isso, onde a gente vai, que o corretor de imóveis, ele sabe o que fazer, sabe como buscar e você fazer algo seguro, né, não perder esse dinheiro, não ser enganado. Quem vai vender um imóvel parcelado em 700 reais? Você já tem que ter entendimento de que nem um aluguel é isso, né? Então, procure um profissional, um corretor de imóvel.
1: E no caso, falando sobre esses golpes, né, falando sobre todo esse assunto de venda de casa, de terreno, de imóvel, a gente estava batendo um papo aqui também e é impressionante a quantidade de casas, quantidade de terrenos que estão aí irregulares, né? Na cidade de Santarém, aqui em Oriximiná, Monte Alegre, é muito grande, né?
0: Sim, exatamente. O Cresce, ele tem observado isso. E ali em Santarém, a gente tem uma parceria junto com o município, Secretaria de Habitação, a Prefeitura, Cadastro Imobiliário. O Cresce tem ajudado muito nessa regularização imobiliária ali em Santarém. E a gente tem visto que a expansão urbana está sendo feita de forma desordenada em todas as nossas

0: cidade da região. Então o CRECE, ele veio para ajudar também a ordenar isso, a colocar tudo em ordem, né? A pessoa que vai fazer um loteamento, a gente tenta orientar ele a procurar esse profissional, para verificar certidões, se o imóvel tem título, se tem registro, para que ele possa fazer o seu loteamento, a sua expansão ali, de forma regular, de forma onde que a pessoa que vai adquirir aquele imóvel, no final ele tenha o seu registro de imóvel. Com registro de imóvel, você pode financiar a construção, né? Hoje a Caixa Econômica Federal, ela tem aquisição e construção. Se o terreno estiver todo regularizado, a Caixa Econômica, ela financia 80% do lote e 80% da obra. Então, esse é um objetivo do CRECE, é para expandir a área urbana de forma regular, de forma de que a pessoa possa adquirir o seu terreno e conseguir construir a sua casa.
1: E no caso, quem está trabalhando nessa área sem o registro, ele está altamente fora da lei, né? Ele está fazendo com que a pessoa, está enganando a pessoa do outro lado que está confiando nele, está pensando que está fazendo está fazendo um negócio com uma pessoa que é profissional e, na realidade, pode cair num golpe, pode estar fazendo um mau negócio. Meu amigo Benedito, que é agente fiscal aqui do CRECE Pará, pode conversar com a gente e já responder essa pergunta, né? Uma pergunta que, às vezes, as pessoas que não estão muito bem informadas, elas, às vezes, acabam caindo nesses golpes de pessoas que não estão com o registro. Como é que a gente que não conhece, as pessoas que não conhecem, como é que vai saber que você está fazendo está fazendo uma compra ou então está negociando com alguém que não é corretor? Como é que ela pode ter certeza que aquela pessoa não é corretor? Se de repente ele pode estar bem vestido e pode estar com uma logo aqui no peito, pode estar com crachá, mas e aí? Tem várias pessoas que se vestem, se caracterizam, né, de corretores e vão lá bem vestidos, passa aquele perfume, vão até, mandam fazer aquele crachá, tem uma oratória muito boa, um papo convincente, mas que, na verdade, se a pessoa que não sabe, pode cair também nessa lábia, né? Como é que a gente vai saber que aquela pessoa não é um corretor, não é uma pessoa que está habilitada para exercer aquela função?
2: Bom dia, Sidney. Sidney, acontece muito isso. Acontece muito. A pessoa, ela vai se apresentar, vai contar mil vantagens para convencer o cliente, né, a fazer um negócio, mas a pessoa, antes de mais nada, ela pode entrar em contato com o conselho através do nome completo ou o CPF do cidadão. Ele pode ter acesso, se a pessoa é um corretor de imóveis, e além disso, além dele de confirmar que tem inscrição no conselho, verificar se ele não responde a algum processo disciplinar, e se está apto.
1: Isso pode fazer ligando mesmo?
2: Ligando.
1: E pela internet também, pode ir lá no site?
2: Exatamente. No site, entra no site, joga lá ou o número do CRECE ou o nome do cidadão.
1: Ou então o número do registro também.
2: Que é o número de inscrição.
1: Inscrição dele, né?
2: De registro.
1: Certo. E aí, no caso, antes de fazer qualquer negócio, a primeira coisa, né? Me passa aí, cidadão, o seu registro, deixa eu dar uma olhada.
2: Exatamente.
1: Aqui.
2: Exatamente.
1: Né? Deixa eu conferir aqui, a gente vai já fazer negócio, mas deixa eu só dar uma conferida aqui. Ou então pode dizer assim, não, eu vou fazer negócio com você, mas porque nem todo mundo tem coragem de falar na cara da pessoa, né? Eu, pelo menos, tenho, né? Mas tem pessoas que não têm. A gente pode fazer o seguinte, a gente pode voltar a negociar daqui a pouco, me dê os seus documentos aqui e mais tarde a gente volta a conversar. E aí é o tempo que você tem para você dar uma olhada se realmente ele está registrado, se está tudo ok, se ele faz parte do... Está aqui, o cresce.gov.br, né? Você pode ir lá e já pesquisar o nome do cidadão, o nome do registro, CPF, tudo você tem lá, tudo direitinho aí, não tem como dar errado, né, a sua compra, quando você for comprar um terreno, você for comprar uma casa, você for comprar um imóvel. Agora, outra coisa importante também é o seguinte, tem muita gente que trabalha nessa área que não está registrado, a gente conhece bastante, pelo menos eu conheço várias pessoas que trabalham nessa área e não estão registrados. O que pode acontecer? Qual é a penalidade que essa pessoa pode sofrer se, de repente, como vocês estão aqui, né, fiscalizando, se, de repente, com a fiscalização ou então acontecer alguma coisa na hora que estiver negociando com o cliente acontecer algo no sentido ilícito? O que pode acontecer com esse cidadão? O que pode acontecer com quem está vendendo terreno, com quem está vendendo casa, com quem está atuando de uma forma irregular?
2: Esta prática, Sidney, a pessoa se passa por corretor de imóveis, não sendo corretor, tá? É uma contravenção penal, inclusive ela pode ser presa, tá? E responde a um processo ao Ministério Público Federal.
1: No caso, seria isso o chamado exercício ilegal da profissão.
2: Exatamente.
1: Né? Como a profissão é regulamentada, se o camarada não está de acordo com a lei, automaticamente ele está exercendo uma atividade ilegal. Mas aí, outra pergunta também. Tem pessoas que trabalham muito tempo nisso e não são corretores de imóveis. É difícil para a pessoa se regularizar? Como é que ela faz?
2: Não. Hoje em dia é bem fácil a pessoa ser corretor de imóveis. Ela precisa ter o ensino médio completo, né? Procurar o conselho. No próprio site do conselho tem umas instituições que são credenciadas pelo MEC e pelo COFES. E contactar essas instituições e fazer o seu curso. Fazer a inscrição.
1: Faz pela internet mesmo?
2: Faz. Tem presencial e tem
1: mais ou menos
2: online,
1: quantos meses
2: online.
1: A pessoa vai... Tá fazendo esse curso aí de quantos meses, mais ou menos?
2: Tem de 6 meses até 1 ano.
1: E a pessoa, automaticamente, depois que conclui, já fica apta a poder exercer a... Antes, não. Lógico, né? Ele vai fazer o curso. É como se fosse qualquer outra profissão. Ele terminou ali, mas ele vai ter que também ir lá com vocês, né? Do Cresce, para poder se registrar e tirar toda a documentação.
2: Não é isso? O cidadão, ele faz o curso, conclui o curso, ele pega o certificado de conclusão do curso e procura o conselho.
1: Né? Você falou aqui no COFES, né?
2: COFES.
1: Conselho
2: Federal.
1: Qual é a diferença do Cresce para o COFES? Tá.
2: O Conselho Federal ele norteia todos os Cresces regionais do Brasil todo. Então, a gente responde ao Conselho Federal. A gente é atrelado ao Conselho Federal. E as instituições de ensino, porque tem muitas aí que não são credenciadas, que promovem o mesmo curso. É importante salientar que a pessoa, antes de mais nada, tem que se precaver se a instituição que lhe vai fazer o curso, ela está autorizada pelo COFES e pelo MEC.
1: Certo.
2: Mas qualquer dúvida, o cidadão pode procurar o Conselho, e o conselho vai informar a ele quais são as instituições que estão credenciadas.
1: Certo. A gente está falando aqui sobre as pessoas que estão trabalhando no exercício legal da profissão como corretor e documentação e como faz para se regularizar. Agora vamos falar sobre as pessoas que têm o seu terreno irregular, suas casas, os seus imóveis. E essas pessoas, como é que elas fazem para se regularizar? Porque muitas vezes elas compraram o terreno ali no recibo mesmo, né? Aquele, a gente chama de recibo, o contrato de gaveta, né? Chamado. E como é que essa pessoa que tem o seu imóvel, o seu terreno, o seu lote, como é que essa pessoa faz para se regularizar?
2: Passo a palavra aqui ao meu amigo Marcelo, que vai...
1: Amigo Marcelo Silva, que é delegado regional do Cresce Pará, delegacia de Santarém. Como é que faz, Marcelo?
0: Primeiramente, né, com o recibo, você pode ir lá na prefeitura, né? A prefeitura ela vai informar se esse imóvel está dentro da légua patrimonial do município, e aí você poderá dar entrada por lá, né? Então, e o início é tirar o cadastro imobiliário, que é o IPTU, né? Depois você vai dar entrada no restante da documentação de alienação imobiliária desse imóvel para ter a propriedade desse imóvel. Em alguns municípios, eles estão emitindo o título de enfiteuse, né, que fica sendo ainda alienado esse imóvel ao município. Em relação à questão da enfiteuse, temos a dificuldade de que os bancos não conseguem. Alguns bancos não fazem financiamento, você não consegue construir pelo Efiteuse. O certo é você conseguir o imóvel próprio, sendo seu mesmo. Mas basicamente é isso aí. Vai ao município, verifica se esse imóvel está dentro da légua patrimonial do município, abre o cadastro imobiliário, que é o IPTU, e daí então você dá a restante do andamento dentro do seu município.
1: No caso, então, tem que ir diretamente na prefeitura, né?
0: Sim, setor de terra é o órgão específico para você ir no setor de terra para verificar se há condição de regularizar. Porque tem muitas áreas, né? Vou falar de Santarém, que tem áreas que ainda são particular, fazendas antigas, tem áreas que são ainda do governo, né? Da União e demais, do Estado, que tem que ter uma lei para isso, para você conseguir regularizar. O CRECE, nesse serviço itinerante, está entrando em contato com algumas secretarias de habitação ou setores de terra para ajudar os setores nessa questão de regularização de área que estão em conflito. A gente tem visto que alguns municípios têm adaptado a REURB, né, que é uma lei de regularização urbana, onde você consegue regularizar o seu imóvel que está em conflito. Então tem algumas cidades que já estão instalando, Santarém já está trabalhando com REURB, e alguma outra cidade que nós visitamos também já estão começando a trabalhar com REURB. É muito bom que os municípios façam parte da REURB ou peguem uma orientação jurídica, né, tem um setor jurídico de cada município, para buscar esse conhecimento, para ajudar a regularização de todas as áreas. O Norte tem uma deficiência muito grande em regularização de área, a gente sofre muito. Você vai para o Sul ali, em cada cidade, um percentual de regularização chega a 90% regularizada. Né? E a gente tem uma dificuldade do Norte do inverso. Tem cidade que tem 10% de área regularizada, 5%. Então, o CRECE está aí para apoiar os municípios, a Secretaria de Habitação, setores de terra, a tentar regularizar. Qual é o objetivo maior? É que o cidadão consiga ter o seu imóvel regularizado e que o profissional possa trabalhar de uma forma mais segura, mais tranquila, né? Então, esse é um dos grandes objetivos do CRECE, fazendo o CRECE itinerante.
1: No caso, vocês vão ficar até quando aqui em Oriximiná? Chegaram hoje? Foi hoje que vocês chegaram? Foi? Fica até quando aqui? E onde pode encontrar vocês? Se caso alguém que está ouvindo aqui a rádio Açaí FM tiver alguma dúvida e quiser falar pessoalmente com vocês, quiser tirar outras dúvidas que a gente não falou aqui.
0: Isso. Nós estamos ali no Shopping Popular, né?
1: Aí na Orla ali,
0: né? Na Orla ali, estamos com a nossa van itinerante, tem uma equipe lá para orientar, para ajudar você. E eu convido você que tem aptidão, que de venda, tem conhecimento e não está regular. Eu até convido você, Cid, a fazer o curso de corretor de imóveis aí, de repente, né?
1: De repente, né? Uma renda
0: quem
1: extra.
0: Sabe, né? O corretor de imóvel, ele não só trabalha com venda, ele trabalha com venda, com locação, com regularização, com avaliação. Eu trabalho como correspondente bancário, né? Avalista de imóvel. Então é uma área muito boa para você atuar, para você ganhar o seu dinheiro de forma correta, de forma honesta. Eu convido você que está interessado em fazer, trabalhar com vendas, como corretor de imóvel, faça o curso, né? Como o nosso amigo Benedito falou, hoje está tão simples, é online que você faz. Não está caro o curso. Me lembro que quando eu fiz o meu curso, era presencial, paguei um valor absurdo. Fez o curso de avaliação, paguei outro absurdo. Hoje você paga o curso barato. Quando você tira o seu CRECE, o CRECE, ele lhe dá a opção de fazer o curso de avaliação de graça hoje. Já pensou no negócio disso, Sidney? Aproveite, Sidney.
1: O endereço e o número, tem algum número para contato? Algum WhatsApp, algum endereço pela internet, algum site, alguma coisa que o cara quiser já tirar algumas dúvidas, já pegar o celular agora e já entrar em contato com vocês? Ou pode passar, quem está ouvindo, né, quem é de Oriximiná, porque o que acontece? A Rádio Açaí FM, ela tem uma audiência muito grande em Oriximiná, Juruti, a turma também em Monte Alegre, mas em Gurupá, Alenquer, e pela internet, né? Quem está ouvindo pela internet pode acessar lá o CRECE.gov.br, né? É isso?
3: CRECE.pa.gov.br.
1: Lá pode acessar e já ter todas as informações. Tem algum número para contar?
0: Nós temos o 91 8432-6690 é o telefone da nossa regional ali em Santarém, que está diretamente ligada com as demais regiões aqui da nossa, do nosso segmento aqui, né?
1: Em Santarém, qual é o endereço lá?
0: Nós ficamos ali na Avenida Bedança Furtado, 297, bairro da Prainha.
1: Lá que você fica? Lá que você atua?
0: A gente está lá aguardando você aí, né? Que está interessado em fazer o curso e tirar essas dúvidas. Mas aqui em Oriximiná, eu convido você a estar ali conosco no shopping ali, na Orla, né? Da cidade popular. Nós vamos estar lá daqui a pouco, né? E aí vai ser sucesso.
1: Beleza, eu estive aqui conversando com o meu amigo Marcelo Silva, que é delegado regional do Cresce Pará, Delegacia Santarém, meu amigo delegado Galdino, Benedito, que é agente fiscal do Cresce Pará, e também a turma do Cresce aqui, todo mundo, já nesse bate-papo, onde o Cresce está nas cidades aqui do oeste do Pará, o Cresce itinerante nas cidades... já passou por Monte Alegre, né? Já passou em Santa, já veio de Santarém, veio lá de Santarém, passou por Óbidos.
0: Estão
1: indo para Óbidos, Juruti, enfim. Você que mora em qualquer cidade dessa pode ter certeza que você vai ter o Cresce itinerante aí na sua cidade. Meu amigo Marcelo Silva, delegado do Galdino, Benedito, um abraço para vocês, obrigado pelas informações. Para quem está ouvindo a rádio Açaí e quiser ter mais informações sobre o que a gente conversou hoje aqui com o Cresce, pode ir lá. Ali no Shopping Popular, ali na Orla, eles estão lá. Um grande abraço, obrigado pela presença de vocês. E a gente continua aqui com a nossa programação aqui na Açaí FM, sempre informando você com que há de mais interessante, de utilidade pública para a nossa cidade e também para o nosso município. Já já a gente volta com mais músicas aqui na Açaí FM.

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1: 10:04.
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0: Pericles, Boca Louca, aqui na sua CFM 10h34. Já tem mais pra você, não sai daí.
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3: 10h38 na Rádio Pai D'Égua de Ouvir. Bom dia pra você que tá sintonizado com a gente aqui no Bom Dia Açaí, em qualquer canto que você estiver ouvindo a nossa programação. Aquele abraço, uma excelente quinta-feira.
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3: Um novo alerta internacional aponta que o planeta deve ultrapassar o limite de 1,5 graus Celsius, aquecimento em relação ao período pré-industrial nos próximos anos. Especialistas alertam para impactos maiores sobre agricultura, saúde, infraestrutura e disponibilidade de água. Um terremoto de magnitude 5 foi registrado no Tibete nesta quinta-feira, em uma região que também enfrenta operações de resgate após enchentes. Na Copa do Brasil, Vasco e Palmeiras avançam e vão se enfrentar na semifinal no Campeonato Brasileiro. O Flamengo venceu e ficou apenas um ponto do Palmeiras, que lidera a competição.
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3: Thalita Mel com Xande Avião, 10h39.
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1: 10h57.
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0: 11h21 aqui na Açaí FM. Já já tem mais pra você nos clássicos da Açaí.
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1: 11h25 aqui na Açaí FM. Bom dia pra você que tá sintonizado aqui nos clássicos da Açaí. Aquele abraço, obrigado pela companhia. 992-33-2001 é o nosso WhatsApp. A gente agradece demais a sua companhia, onde quer que você esteja. Você que está sintonizado com a gente pelo nosso site, está conectado com a gente no www.açaifm.com ou então pelo nosso aplicativo. Aquele abraço. Você que está em Oriximiná, a turma em Santarém, Óbidos, Gurupá, Alenquer, Juruti, você que está ouvindo pela internet, aquele abraço, meu amigo internauta. Sempre as melhores músicas do passado você curte aqui nos clássicos da Açaí. Está pintando agora, 11h27.

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1: 11h41 aqui na Açaí FM, clássicos da Açaí para você matar saudades e curtir muita música do passado aqui na nossa programação.
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1: Mercado internacional, o preço do petróleo Brent se aproxima dos $100 por barril, chegando a aproximadamente $97. A alta está relacionada às tensões no Oriente Médio e aumenta a preocupação com os custos de energia. Futebol, a janela de transferência movimentou um recorde de aproximadamente R$50 bilhões no futebol mundial. Clubes brasileiros faturaram cerca de R$1,8 bilhão com a venda de jogadores para o exterior. No futebol brasileiro, o destaque desta quinta-feira é o Grenal entre Grêmio e Internacional, marcado para as 8 da noite. No tênis, o US Open tem mais uma rodada nesta quinta-feira, com partidas previstas durante o dia e a noite.
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1: 11h42, nos clássicos da Açaí, tá pintando Dalton, muito estranho. Bom dia para você.

11h54 aqui na sua Açaí FM, Fagner Borbulhas de Amor. Vou indo embora, eu volto amanhã às 8 da manhã em mais um programa Bom Dia Açaí. Na sequência tem os clássicos da Açaí de 11 ao meio-dia. Eu, Sidney Barroso, volto amanhã. Desejo para você um excelente almoço. Você que já está almoçando agora, bom apetite. Já já está chegando ela, Natália Viana. Deixando as últimas de hoje, Elton John, The One. Valeu, fui.

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4: 11:58. 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

0: 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Agora, meio-dia e pouco, horário de Brasília, muita gente no carro, no busão nos ouvindo. 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
1: Oi, muito boa tarde! Começando mais uma mega edição do nosso Açaí na Veia, aqui na minha, na sua, na nossa, Açaí FM, que te acompanha 24 horas por dia, com muita música boa, com informação de qualidade e principalmente, né, com comunicadores mais alegres, simpáticos, maravilhosos, que amam estar aqui com você todos os dias, meu amor, é isso aí, né? Não é que a gente boa, a gente é galera? Pois é, então aumenta o volume, porque a nossa programação vai ser massa. E você pode fazer um showzaço aqui na nossa programação, você pode interagir mandando sua mensagem para o 939-92-33-2001. Simbora! Vamos ao som de Gernaro e Vitim, tudo certinho.
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1: Meio-dia e 38, chegando para você informação com qualidade aqui no nosso Açaí News Notícias e trazendo informação, atualização sobre o El Niño, ele que vai ficar ainda muito mais forte e deve persistir até fevereiro de 2027, diz a ONU. O fenômeno ainda deve ganhar força e atingir seu pico no fim deste ano. Pacífico está excepcionalmente quente e próximos meses podem ter mais calor, secas e chuvas intensas em diferentes partes do mundo. O El Niño deve continuar se intensificando, então devemos nos preparar. E a Organização Meteorológica Mundial, a ONU, e também a ONU, estão organizando e buscando trazer soluções e também atualizações sobre o El Niño. A previsão chama a atenção principalmente pelo grau de confiança. Os modelos reunidos pela agência indicam uma probabilidade de quase 100%, sendo que mês passado disse que era 95%, né? Eles estavam notificando 95%, agora chega a 100% de permanência do El Niño, tanto entre setembro e novembro, quanto entre dezembro e fevereiro de 2027. Para a ONU, as condições neutras têm chance praticamente nula nesse período e não há sinal de retorno da La Niña, que é o inverso, né, do El Niño, ou seja, que é temperaturas mais frias. Então, o El Niño e a La Niña são as duas fases do fenômeno climático chamado de Enos, que é a oscilação entre o El Niño com ou a La Niña. O El Niño é caracterizado pelo aquecimento maior ou igual a 0,5 graus das águas no Oceano Pacífico Equatorial. E o cenário é sustentado por um forte aquecimento do Oceano Pacífico e por mudanças na atmosfera compatíveis com o El Niño cada vez mais intenso. A expectativa é de que o fenômeno continue influenciando as temperaturas e as chuvas em diferentes regiões do planeta já durante a primavera e o verão do Hemisfério Sul. Ainda assim, a ONU faz uma ressalva importante. A intensidade do El Niño sozinho não permite prever o tamanho dos impactos em uma determinada cidade, país ou região. E outros fatores, como as condições dos oceanos Atlânticos e Índico, também podem reforçar ou enfraquecer seus efeitos. Nos próximos meses, por exemplo, a organização também prevê o desenvolvimento de uma fase positiva do dipolo do Oceano Índico, além da manutenção de águas mais quentes que o normal do Atlântico Equatorial, e padrões que podem modificar a resposta típica do El Niño. Por isso, mesmo regiões com historicamente mesmo as regiões que historicamente recebem mais ou menos chuvas durante episódios fortes podem apresentar diferentes consideráveis de um evento para o outro. Então, vai acontecer mudança, então a gente tem aí informações sérias, de organizações sérias, para a gente se prevenir, se cuidar, né, em relação a isso. Então, como eu venho falando todos esses dias, busque se hidratar mais, use protetor solar, porque vai ser um período muito quente. Então, vamos nos cuidar e vamos rezar, né, para que a gente tenha uma resposta também em relação à La Niña, né, que pode amenizar essa questão do El Niño, né? Um dos principais sinais de fortalecimento está a chamada região Niño 3.4, que é a faixa do Pacífico Equatorial usada pelos cientistas para acompanhar a evolução do El Niño, que é a região onde vai ficar mais quente, né? Então, em maio, a temperatura da superfície do mar nessa área estava 0,9 graus acima da média e em julho a diferença já estava chegando a 2. Depois disso, medições semanais entre fim de julho e meados de agosto mostraram aproximadamente de 2,2 a 2,6 acima do normal. Então, tá esquentando, viu, gente? Então vamos nos cuidar, vamos buscar estar sempre em lugares arejados, buscar colocar os nossos idosos em regiões mais frescas, né? Porque vai ser bem quente mesmo. Então eu retorno com mais uma edição do nosso Açaí News Notícias a partir de 1h30 da tarde.
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1: 12:56.
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3: Luan Santana e Léo Foguete. Luan Siri Fecha.

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3: 1h14, você acabou de ouvir o grande sucesso de Netinho de Paula, Pretinho Carente, também teve Limão com Mel, Deu Medo, Luan Santana, Dona, gente, essa música é lindíssima do Luan Santana, ai gente, o clima é literalmente gostoso, pai d'égua demais aqui na nossa programação, e como prometido, como eu falei ontem a você, temos um novo quadro aqui na nossa programação, que é o Receita do Dia, são receitas práticas, fáceis pra você fazer na sua casa, pra poder fazer aquele lanche saboroso, delicioso. E você que já tava ansiosa ou ansioso pela receita do dia, chegou o nosso momento. Então, pega aí a caneta ou e o papel, ou pega já teu telefone aí e coloca no gravador pra você gravar essa receitinha. Gente, essa receita é muito prática e é feita com produtos que tem aqui na nossa região. Vai falar aipim na gravação, mas deixa eu te falar, aipim é o quê? Macaxeira, tá? Tá ligado? Então se liga nessa receitinha deliciosa do nosso quadro do dia de hoje.
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4: 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Vou te ensinar uma receita bem gostosa para você poder fazer aí na sua casa. Seja muito bem-vindo, muito bem-vinda. Eu sou a locutora Patrícia Vieira e hoje a gente aprende a fazer bolinho de aipim com frango. Anote os ingredientes. 500 gramas de aipim cozido. 200 gramas de frango desfiado. 1 xícara de aveia. 1 ovo. Salsinha e sal a gosto. Azeite de oliva e curry para enrolar. Para o preparo, amasse bem o aipim e misture com os demais ingredientes. Faça bolinhos e coloque em um tabuleiro untado com óleo vegetal. Leve ao forno médio por cerca de 25 minutos e pronto! Saboreie esta delícia! Um beijo pra você e até a nossa próxima receita aqui.
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3: Fiquei imaginando aqui esse bolinho pronto, gente. Tão prático e fácil de fazer. Massa de macaxeira, frango desfiado, curry que vem de qualquer supermercado, né? Que é um temperinho. Fica delicioso. Salsinha, né? Coloca ali a questão do cheiro verde, que vem junto no cheiro verde. O sal a gosto. Nossa, fica bom. O ovo também, nossa. Então, quer fazer essa merenda deliciosa, ó? Então, arrase. Caso você não consiga ter não deve ter conseguido anotar tudo prático aí, no seu papel, manda mensagem aqui para o nosso WhatsApp que eu mando essa receitinha para você. 1h17, vamos de música e vamos ao som de Fruto Sensual. E amanhã tem muito mais Receita do Dia.

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1: 2:01.
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1: 2:13, você acabou de ouvir o sucesso de Edilson Moreno, Alô Amor. Ô, musicão, foi legal demais, vamos mandar luzaço? Simbora, deixa eu mandar aqui um alô sensacional pra toda a turma aí da Costa do Paru, a Reziane, A Reziane Bentes, oi Reziane, tudo bem contigo? Um beijão a toda a turma, todos os ouvintes comunitários que estão curtindo aí na Costa do Paru. Também tem áudio. Olá, muito boa tarde.
2: Boa tarde, meu amigo. Tô ligado desde 6 da manhã na Rádio Açaí, meu amigo.
1: Tá certo, meu querido. Que bom saber que você tá desde cedinho aqui comigo na programação da Mais Mais do Oeste, do Baixo Amazonas. Ô, coisa boa. E manda aqui um alôzão também para Mila Nascimento. Tá ouvindo nossa programação. Um beijão, lindona. Ela tá pedindo aqui a música do Acílio, é isso? Júlio? Bora viajar? Tá certo. Oferece pra Amanda, a Ilma de Porto Velho, Rondônia. Tá certo, Mila. Um beijão, meu amor. É isso. Sintonize, participe, mande sua mensagem para o 93992-33-2001.

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1: 2 horas e 42 minutos, chegando para você mais uma edição do nosso Açaí News Notícias e trazendo informação para você que usa carro elétrico ou aquela moto elétrica, né? Então, a isenção do IPVA para motos de até 200 cilindradas e carros passa a valer no Pará, isso mesmo. A Secretaria de Estado da Fazenda do Pará passou a conceder de forma automática a isenção do IPVA para dois grupos de veículos: carros elétricos avaliados em até 150 mil na primeira compra e motocicletas ou motonetas com 200 cilindradas. A mudança agora elimina a necessidade do proprietário comparecer presencialmente a uma unidade do órgão para solicitar o benefício. A iniciativa decorre da Lei Estadual 11.282 de 2025, que estabeleceu critérios específicos para a concessão dessas vantagens fiscais. O novo modelo opera por meio de buscas diárias na base de dados da própria Cefa. Nesse processo, o sistema cruza informações e identifica os veículos que preenchem os requisitos legais. Depois disso, o proprietário pode consultar o resultado pelo serviço de antecipação do IPVA disponível no portal da Secretaria. Assim, a verificação ocorre de forma totalmente digital, sem filas. E para ter direito ao benefício, o proprietário de moto ou motoneta de até 200 cilindradas devem cumprir duas condições básicas: não possuir outro veículo automotor registrado em seu nome e estar em situação regular perante a Cefa. Além disso, o percentual de desconto varia conforme o histórico de infrações de trânsito nos 2 anos anteriores ao pedido, sendo 100% de isenção para proprietários sem nenhuma multa registrada nos últimos 2 anos. Quem acumulou multa nesse período tem direito a 50% de redução, enquanto os demais casos garantem 30% de desconto. E veículos elétricos também são contemplados, tá? A legislação também estendeu benefício a automóveis elétricos novos ou usados, cujo valor de aquisição na primeira compra não ultrapasse 150 mil. Aí, trazendo atualização para você em relação a essa lei, que é muito importante, e é sempre bom a gente estar atualizado em relação a essas normativas. 2 horas e 44 minutos. Amanhã terá muitas outras informações nas nossas edições do Açaí News Notícias.
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0: Uma salva de palmas do Guerrito, por gentileza.
1: Murilo Ruf, senhoras e senhores.
2: Rádio Pai Dégua de ouvir, agora são 2 horas e 52 minutos. Você acabou de ouvir o sucesso de Hugo Henrique, dia 1. Oh, musicão Pai Dégua demais. Um beijão a você que ficou aqui comigo até chorário, curtindo esse início de tarde gostoso, ouvindo músicas boas para relembrar bons momentos. É isso aí, a vibe é ESC com a gente. Ouvi bons sucessos do sertanejo, do forró. Forrosa daquela moda antiga, gente. Nossa, é muito bom. Pagodinho é bom demais, ó. Me despeço de você, mas amanhã estarei de volta aqui com você, com todo amor, com todo carinho, pra gente se divertir de montão no nosso sextou da Açaí na Veia. Tá certo? Tá combinado? Vou aguardar você, tá? Beijão e fica o som de banda Magníficos, Fonte dos Desejos.
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3: Opa, cheguei, bebê! E aí, como é que tá por aí? Tá tudo bem com você? Tá tudo beleza? Tá tudo Pai d'Égua com você? Ah, espero que sim, viu? Porque por aqui a gente já vai dar play na baguncinha mais gostosa da sua tarde. Programa Açaí Show. E já pra comandar a nave da Açaí FM, a rádio Pai d'Égua de ouvir, prazeraço, viu? Sua amiga da Talobato vai te fazer companhia até as 19 horas. Com muita alegria e informação, Tititi da Tatá com todos os babados do mundo dos famosos, música boa e a conexão mais gostosa do seu rádio. E ó, bora deixar tudo mais delicinha, mais gostosinho. Ah, eu sei disso que você quer. Então pega logo seu celular e já manda sua mensagem pra cá, que eu tô afim de mandar o cheiro da Tatá especialmente pra você. 992-33-2001. E ó, me faz companhia aqui, viu? Vou te fazer companhia, vou dar aquela agitada gostosa na sua tarde. Hoje, dia 3 de setembro de 2026, meu amor, é? Ainda estamos aqui no comecinho do mês, hoje, quinta-feira, já estamos com a pontinha do pé ali, ó, no sexto. E a gente já vai dar aquela agitada gostosa já pra você entrar no clima do seu final de semana, combinado?
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3: E já que é pra agitar, então já aumenta o som que Felipe Rodrigo tá chegando por aqui com Costa de Rua. Açaí FM, 3 e 3, boa tarde!
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0: E aí, vacilona?
1: 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Açaí FM, 3h32 na Paidégua de ouvir ao som de Kaique e Felipe vacilona. Tudo isso pra embalar aqui a nossa quinta-feira, meu amor. É, a gente piscou, olha, quinta-feira passou voando, pelo menos pra mim, ó. Foi voando essa semana, igual o ano também, né? Depois que engatou ali em agosto, deu uma engatada no CD ali, meu filho quase não sai mais. Tava chegando no dia 300 e não chegava no final do mês. Mas tudo bem, superamos, vencemos agosto. Já estamos em setembro, dia 3 de setembro de 2026. E, por falar em setembro, primeira semaninha aí, ó, já quero desejar aí um bom desfile, né? Pros nossos estudantes, professores, todo o corpo docente aí das escolas, instituições que estão se preparando aí, ó. Tem muitas cidades que já estão, né, na Semana da Pátria, já participando de desfiles. Desejar boa sorte pra vocês, né? Um bom desfile. É, meu filho, a galera tá correndo atrás de ponto também, né? Tem aluno também que tá numa pindaíba, eu tô sabendo, viu? Te atenta pra vida, meu filho. Tá no final do ano aí, viu? Então aproveita pra ganhar esses pontos também, mas sem esquecer da importância da Semana da Pátria, viu? Olha, uma semana muito significativa pra gente, não é à toa que é uma semana toda que a gente se volta pra esse momento, tá? Então, bom desfile pra todo mundo. Não esquece de levar o bom leque, a boa garrafinha de água, meu filho, porque esse calor não tá de brincadeira. Até de noite aí, ó, tá judiando, viu? E aí, bora se hidratar e bora se arrumar bem bonitinho, passar aquela fardinha, sapatinho ali no grau pra poder desfilar e fazer um bom desfile ali, né? Ó, não esquece do compasso não, mulher. Pelo amor de Deus, ó, marchar sincronizado, viu? E fazer um bom desfile, tá bom? Ó, cheiro da Tatá pra todo mundo aí que tá fazendo parte da Semana da Pátria, direta ou indiretamente. E ó, bora continuar mandando sua mensagem pra cá, que daqui a pouquinho a gente vai dar aquele giro gostosinho no nosso WhatsApp e mandar o cheiro da Tatá pra galera. 992-33-2001, 992-33-2001. Já aproveita, já vai sair, ó. Vai pra Semana da Pátria, pô, vou ficar esperando meu desfile ali, não tenho o que fazer. Meu filho, já baixa logo nosso aplicativo aí, tá? Não vacila, não. Baixa o nosso aplicativo e aí pra onde você for, meu amor, só o filé. Fica ligadinho na melhor programação aqui, ó. 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Açaí FM, achou, baixou, pronto. 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Aproveita, já segue também a gente nas redes sociais aí, ó. Arroba Rádio Açaí FM no Instagram. Arroba Rádio Açaí FM. Aí você segue a nossa página, fica por dentro de tudo do que rola aqui, ó. Nos bastidores, conhece também os seus locutores. Porque você às vezes só reconhece pela voz, né? Mas não, lá você vai ver quem são seus locutores favoritos que estão participando aqui da nossa programação, desde a hora que você acorda até a hora que você vai dormir. E aproveita e já me segue também nas redes sociais, lá no Instagram, Tatá Lobato Locutora, que eu vou adorar de paixão ter você bem pertinho de mim.
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3: 3h43.
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0: Thales Lessa e Guilherme Benuto e Luan Pereira, rapaz, isso sim que é um feat, né? Dedinho de Por Aliança. E como a gente já tá com o pezinho, a pontinha do pé ali, na sexta-feira, a gente já começa a dar aquela agitada aqui na baguncinha mais gostosa da sua tarde com sua amiga Tata Lobato pra te fazer companhia até às 19 horas. E por falar em coisa gostosa, baguncinha gostosa, manda sua mensagem pra cá que daqui a pouquinho a gente vai dar aquele giro no nosso WhatsApp. 992-33-2001. 992-33-2001. E agora você sabe, né? Toda vez que a gente vem com dica boa e dica compartilhada, é porque realmente aqui a família Açaí FM, a gente assina embaixo, meu amor. A gente não traz qualquer coisa aqui pra você não, viu? 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
1: 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Até 19 horas, eu, sua amiga da Talobato, te faço companhia.
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3: 3h57.
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1: Açaí FM 4 e 10 na Pai Dégua de Ouvir. Ao som dessa música gostosinha, né? Na voz de Vitor Fernandes. Acaso, meu filho. E já é pra embalar aqui, ó, o seu sextou. É o pré-sextou aqui pra você. Hoje, quinta-feira, dia 3 de setembro de 2026. E a gente já vai dando aquela agitada na sua tarde. E olha só, manda sua mensagem pra cá, viu? Tô a fim de mandar o cheiro da Tatá especialmente pra você. 992-33-2001. 992-33-2001. Faz igual o nosso ouvinte aqui, ó. Francinei Alves. Ei, querido, tudo bem com você? Lá de Gurupá, que tá ligadinho aqui na nossa programação. E aí, Francinei, ó, segura aí, meu filho, cheiro da Tatá pra você, viu? E toda a galera de Gurupá, que é audiência total da Rádio Pai Dégua de Ouvir. E agora a gente vai viajar pra outro lugar, meu filho. Ponte aérea aqui, ó. Que também é audiência total da Pai Dégua de Ouvir. Estou falando da galera de Curuá. É isso mesmo, galera de Curuá, que fica sempre ligadinho aqui, ó, sintonizadas na Pai Dégua de Ouvir. E o cheiro da Tatá vai especialmente pra Eliane Ribeiro. Eliane Ribeiro, tudo bem, Eli? Eli ou Anne? É, meu filho, tem pra todo gosto aqui. Somos íntimas, deixe. Cheiro da Tatá pra você, viu, queridona? E toda a sua galera por aí em Curuá, toda a galera de Curuá que fica ligadinhos na nossa programação. Então faz igual a Eliane e o Francinei aqui, manda sua mensagem pra cá. 992-33-2001. 992-33-2001.
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2: Açaí FM, 4h28 na Paidégua de ouvir ao som de Gloria Groove, amor pilantra. E você sabe, né? Assim é sucesso, a gente sempre toca aqui pra você. E olha só, meus amores, chegou a hora do nosso quadro Datas Comemorativas. Claro que teria, você achou que não? Ah, para, né? Aqui também é informação sempre pra você. Hoje, dia 3 de setembro de 2026, quinta-feira, e aumenta o som e confere comigo as datas comemorativas, os motivos para comemorar nesse dia 3 de setembro. Hoje é dia do biólogo, é isso mesmo, olha, aplausos para os nossos amigos biólogos. A data homenageia os profissionais que estudam e defendem a vida em todas as suas formas. A escolha do dia faz referência direta à sanção da lei de 3 de setembro de 1979, que regulamentou a profissão e criou o Conselho Federal de Biologia no Brasil. Hoje também é Dia Nacional do Guarda Civil, criada lá em 1966 pelo presidente Castelo Branco. Esta data reconhece a dedicação das mulheres e homens, né, da Guarda Civil Municipal. Eles que atuam na linha de frente, protegendo o patrimônio público e reforçando a segurança urbana. Então aplausos também para esses nossos amigos aí que ficam na luta diária, meu filho. Hoje também é dia das organizações populares, um dia voltado para valorizar os movimentos sociais e as associações de moradores. Ele exalta o poder da sociedade civil organizada quando se une para cobrar os seus direitos e buscar melhorias estruturais. E olha só, né? Quanta data boa e realmente importante, os motivos para comemorar nesse dia 3 de setembro. E olha só, tá só começando por aqui, viu? É, meu filho, até as 19 horas tem muita coisa boa pra rolar. Com muita alegria, informação, alto astral, música boa, ti-ti-ti da Tatá, com todos os babados do mundo dos famosos e, claro, a sua participação por aqui também. 992-33-2001. 992-33-2001.
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1: Açaí FM, 4h45 na Paidégua de ouvir, ao som de Thales Lessa e Diego e Vitor Hugo. Que pena, é, meu filho? Que peninha, né? Não, mas calma.

0: lindo e boa tarde pra você, viu, meus amores? Sintam-se em casa. Vou te fazer companhia por aqui com muita alegria, informação, alto astral, ti-ti-ti da Tatá pra você que não conhece, tá chegando agora por aqui na Paidégua de ouvir. Não conhece? Sério isso, produção? O ti-ti-ti da Tatá é um quadro que a gente faz por aqui, que é a marca registrada do nosso programa com a sua amiga Tatá Lobato, que a gente coloca todas as fofocas do mundo dos famosos pra você, meu amor. É isso mesmo, viu? Então daqui a pouquinho eu já vou te dar aquele time pra passar aquele cafezinho e daqui a pouco eu volto com tudo por aqui, ó. Daqui a pouquinho tem o nosso giro gostoso no WhatsApp também, viu? Então aproveita, já manda sua mensagem pra cá, últimos minutinhos pra você mandar sua mensagem pra cá antes do próximo giro, tá? No nosso WhatsApp, que eu tô afim zaça de mandar o cheiro da Tatá pra essa galera maravilhosa que tá aqui sintonizada na Paidégua de ouvir. 992-33-2001. 992-33-2001.
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1: 4h57.
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1: Açaí FM, 5h27 na Paidégua de ouvir, ao som de Viviane Batidão Surreal. Música que super combina aqui, né, meu filho? No nosso programa, olha, eu já ia falar sextou, calma. Hoje ainda é quinta-feira, mulher, pelo amor de Deus, é. Quinta-feira, dia 3 de setembro de 2026, mas já é o pezinho ali, a pontinha do pé, na sexta-feira. E a gente já vai agitando tudo aqui pra você. E agora bora de giro no nosso WhatsApp, é, chegou a hora de ver a galera que tá interagindo com a gente pelo WhatsApp aqui, ó, da Paidégua de ouvir. Pra você que não mandou sua mensagem, manda, meu amor, ainda dá tempo, vai, 992-33-2001, 992-33-2001, bora começar a mandar o cheiro da Tatá lá pra galera de Óbidos. Galera de Óbidos curtindo aqui a nossa programação. E eu já começo a mandar o cheiro da Tatá lá pro Nadson de Óbidos. E ele me garantiu que a audiência é total, hein? E eu acredito, viu? Porque aqui, ó, na nossa Calha Norte, Tapajós, aqui nessa região todinha, meu amor, olha, só dá a Paidégua de ouvir sempre. Nadson, cheiro da Tatá pra você, viu, querido? E toda a galera de Óbidos por aí, sintonizados na Paidégua de ouvir. E ó, tem mais, viu? Tem também o Diego. Tudo bem, Diego? Espero que esteja tudo bem com você, viu, meu filho? Ou melhor, espero que esteja tudo Paidégua com você. Ele que tá curtindo a nossa programação lá de Curitiba. Tá, meu bem? Desculpa aí. Curtindo a nossa programação lá de Curitiba. E ó, cheiro da Tatá pra você, viu, meu querido? E continua ligadinho aqui com a gente, que até 19 horas eu, sua amiga Tatá Lobato, te faço companhia por aqui. E agora vamos ver aqui agora um recadinho do coração, tá? É de... Cadê? Cadê, produção? Não pode passar em branco, não! É o Francisco Vando de Souza, que tá na escuta do nosso programa. Tudo bem, Francisco? Francisco Vando de Souza, que pediu pra me mandar aqui, ó, um recadinho aqui, ó, pra rainha dele, meu amor. É, a rainha dele, essa mulher muito especial pra ele, pra toda a família, que está fazendo aniversário hoje, né? É a mãezinha dele, que é o amor maior da vida dele. É a dona Marlene da Conceição Souza. Tudo bem, dona Marlene? Olha, aplausos, né? A dona Marlene, que tá soprando as velhinhas hoje. Que o seu novo ciclo, dona Marlene, seja lindo e maravilhoso. Tão maravilhoso quanto a senhora aqui, pelo que o Francisco tá nos contando. Você é uma mulher maravilhosa, vitoriosa, guerreira. E a gente, é claro, também felicita as senhoras, a senhora com muitas coisas boas, energia boa também. E é claro, o seu filho Francisco Vando de Souza, que tá na escuta do nosso programa, também mandando os parabéns pra senhora. E também, olha, cheiro da Tatá pra dona Marlene, pro Francisco e toda a galera de Curuá, meu filho, que estão ligados no nosso programa. É audiência total. Cheiro da Tatá pra todo mundo, viu? E agora, olha só, eu não costumo fazer isso aqui, não, mas eu achei tão fofinho que eu vou colocar um áudio aqui, ó. É a Tatá só para baixinhos, tá, meu amor? Do nosso ouvinte aqui, ó. Fofíssimo, fofíssimo, que mandou mensagem pra gente.
2: Boa tarde, eu quero pedir uma música do Leonardo. Aí eu quero mandar o alô pro Funk, pro Simão, pra Geisilane, pra Geisiane, pra Geisimeira e pro Funk. Aí eu sou daqui do bairro Paraisópolis.
1: Ai, meu Deus do céu! Eu não tenho, assim, maturidade pra isso não, produção. Que lindo! Beleza demais, por Funk, por Simão, ai não, dá vontade de apertar, viu, ó, cheiro da tia Tatá pra você, meu amorzinho, pra toda a sua família, pra toda essa galera também aí que pediu cheiro. Daqui a pouquinho eu vou tocar música pra você, não se afoquente não, tá? E pra você que não mandou essa mensagem, manda pra cá que eu tô na sua espera, viu? 992-33-2001.
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3: Açaí FM, 5h49 na Paidégua de ouvir. É um sucesso atrás do outro aqui, né, meu filho? Nessa quinta-feira gostosa, hoje, 3 de setembro de 2026, ao som de Felipe Araújo. Se é pra brigar, é, meu filho, mas não briga não, viu? Calma que é só lovezinho, paz e amor. Acalme o seu coração que a gente vai fazer do clima aqui da sua tarde mais gostosa do rádio. E olha só, já que a gente tá em setembro, que tem essa campanha toda, né, do Setembro Amarelo, em falar, né, vai levantar essas causas da nossa saúde mental. Então hoje o nosso Dica Boa é Dica Compartilhada, não seria diferente. 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E por aqui a gente vai seguindo e fazendo o clima dessa sua tardezinha gostosa. Se tá quente aí fora, meu amor, a gente vai aumentar ainda mais a temperatura. Lamento dizer. Só com muita música boa, informação e a conexão mais gostosa do seu rádio.
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1: E por falar em música boa, ele está chegando por aqui para comandar a parada. Eric Landi, sua recaída. Açaí FM 552. Boa tarde.

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1: 5:57.
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2: Açaí FM 6 e 7 na Paidégua de ouvir ao som desse clássico, né, de Capital Inicial, Fátima. E é claro, a gente já tá abrindo aqui o nosso baú, né, do açaí, só com música boa, sucesso. E você sabe, meu amor, você sabe sempre que se é sucesso, a gente sempre toca aqui pra você. E olha só, o Tititi da Tatá tá daquele jeito, viu, meu amor? Porque é spoiler, então toma spoiler, é isso? Hoje continua a guerra dos benditos piolhos, é, meu filho? Chega até a tá coçando minha cabeça aqui, produção. Eu, hein? Vou ter que comprar um pente fino, será? É, a gente fala de piolhos e é aquele assunto assim que mexe com o nosso psicológico, né? É incrível isso! Hoje tem meu arraco entre apresentadoras, cirurgia, desabafo de saúde, eliminação relâmpago em reality e uma história inacreditável envolvendo a rainha. E aí, meu filho? Tá afim de saber esses babados? Tá curioso? Tá curiosa? Então pega aquele cafezinho gostoso, quentíssimo, e senta na mesa comigo e aumenta o som, viu? Que tá chegando por aqui o quadro mais fofoqueiro dessa tarde, meu amor. Tititi da Tatá.
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2: É eita atrás de vixe, viu, produção? É, meu filho, a gente entrega entretenimento. Tem essa não, viu? Depois do Léo Dias, depois da Cariúcha, Tatá Lobato, é isso mesmo. E bora começar com os babados por aqui. Começamos com a novela, né? Novamente de Luana Piovani e Pedro Scooby. Eles sempre entregam conteúdo, né? A chamada Guerra dos Piolhos voltou com tudo. Luana voltou a criticar o surfista por questões de relacionamento aos... relacionado, meu filho, aos cuidados com os cabelos dos filhos gêmeos, né? Inclusive a Liz também, que tava com uma fazenda inteira ali na cabeça, tadinha. Scooby rebateu e a Luana voltou às redes pra dizer que a cobrança, ó, nunca foi simplesmente por causa de piolho, não. Ela aproveitou para falar sobre o peso da maternidade e sobre os desafios de cuidar dos filhos. Inclusive, ontem também ela falou um vídeo que ela falou assim, ó. O Pedro, ele acha que é tudo sobre ele. Não é sobre ele, não. Não é ataque sobre ele. Realmente é sobre a maternidade. Inclusive, ela falou que chegou a falar com a, no caso agora, ex-mulher do Pedro Scooby, né? A Cynthia Dick. Que ela perguntou, olha, realmente, quando foi que começou essa coceira na cabeça das crianças? E ela falou que foi uma semana depois de que eles tinham chegado lá com eles. Então, Pedro, assume o B.O., meu filho, que foi contigo aí que teve essa infestação de piolho por aí, viu? E se tem Mara Maravilha, tem polêmica, né não? E dessa vez quem entrou na história foi Cariúcha, depois que a assessoria da Mara teria procurado a apresentadora por causa de críticas feitas durante a gravação do Super Pop. Cariúcha, como ela, né, língua afiada, língua de chicote, não deixou barato não, viu? Chamou a Mara de recalcada. Não tem aquela música que era um forró, não era? Recalcada, mal amada. Foi nessa pegada aí, viu? E ainda afirmou que ela nunca teria aceitado o sucesso de Xuxa Meneghel. Minha gente, essa treta ainda, ó, vai render, viu? Ainda mais porque ela mexeu logo com quem? Cariúcha, meu filho. Aguenta agora. E agora falando de Simone Mendes, viu? A cantora enfrenta uma disputa judicial envolvendo uma obra de mansão com o músico Léo Stuart. É isso mesmo. Mas a vida segue, viu? Em meio à questão judicial, Simone aproveitou para cuidar do visual e passou por uma cirurgia plástica no nariz, tá bom? Tá bem preocupada ela, né, produção? E falando em saúde, Alex Escobar abriu o coração. O jornalista que passou por uma cirurgia para a retirada de um tumor no peito, né? Atualizou os fãs sobre a sua recuperação E graças a Deus está dando tudo certo, né? Em um desabafo sincero, ele resumiu o momento dizendo: preciso de um tempinho. E o recado de quem está respeitando o próprio processo, né? E seguindo em frente. E ó, saúde pra ele, né? Saúde, boas energias, boas vibrações. Que ele, além de ser um excelente profissional, dizem que ele é uma excelente pessoa também. E agora, prepara, porque a Fazenda 18 já promete começar daquele jeitão, viu? A previsão é de 28 famosos confinados, é. Mas tem pegadinha logo na estreia, tá? Uma eliminação dupla pode acontecer já no primeiro dia, ou seja, dois entram e dois já podem dar adeus. Entra por uma porta e sai por outra, meu filho. Já pensou? Você entrar no reality e ser eliminado no primeiro dia? Ah, não. Eu ia ficar chateada. Chateadíssima, viu? É, começar sem tempo de nem decorar o nome dos colegas. E ó, pra fechar por aqui, uma história de deixar o queixo caído, viu? O diretor Boni revelou um detalhe impressionante dos tempos de maior sucesso da rainha dos baixinhos, Xuxa. A quantidade de cartas que chegava para a apresentadora era tão absurda, assim, estrambólica, que a Globo teria precisado alugar um galpão com funcionários e até empilhadeira para poder armazenar toda aquela correspondência. Isso que eu chamo de audiência, viu? E sabe o que aconteceu depois? Toneladas dessas cartas acabaram sendo destinadas à reciclagem. É, minha gente, hoje em dia, um comentário na internet, né? Na época da Xuxa, eram cartas chegando de caminhão, meu filho, ó. Pra gente encerrar aqui o Titi da Tatá, também tem aniversariantes do dia, tá? A gente já vai aproveitar o embalo aqui dos festejos e emendar as coisas aqui. Hoje, dia 3 de setembro de 2026, é dia de festa. E para os grandes nomes que sopram velhinhas nesse dia também, Isa comemora 36 aninhos, é isso mesmo. Gustavo Lima, é, fala comigo, bebê, festeja seus 37 anos. E Luciano Huck, o mais querido narigudo da televisão, chega aos 55 anos. E eu já quero aproveitar aqui também o embalo dos festejos e desejar parabéns a todos os nossos ouvintes maravilhosos que a gente ama de coração. Cheiro da Tatá pra vocês, que seu novo ciclo seja lindo, repleto de energias boas e saúde. Que o resto, meu amor, ó, fichinha, a gente corre atrás, combinado? E esse foi o nosso Tititi da Tatá por aqui. Afinal, você sabe, né? Se tem famoso dando assunto na internet, a Tatá te conta por aqui. Afinal, a fofoca não tira férias.
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2: E quem disse, Berenice, que acabou ainda não, meu amor? Até 19 horas eu te faço companhia por aqui. Tá chegando mais um sucesso pra você. Daquelas músicas bem chiclete que não saem da nossa cabeça.
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2: DJ Nen de Coraci, tic-tac.

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1: Açaí FM, 6h30 na Pai Dégua de Ouvir. Ao som de Rodriguinho, fica comigo. Ai, que delícia, hein? Isso é música boa. A gente sempre toca aqui pra você. Música gostosinha demais, né? Pra embalar nosso finalzinho de tarde, comecinho de noite por aqui. E agora bora de dica boa e dica compartilhada. 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E já quero deixar aqui, ó, um abraço e o cheiro da Tatá também pro Rosinaldo, pra Leisiane, que eles também agradecem a sua preferência. 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E ainda não acabou não, viu? Até 19 horas tem muita coisa boa pra rolar, inclusive música boa. Então aumenta o som e tá chegando mais um sucesso pra você.
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1: Açaí FM, 6h53 na Pai Dégua de Ouvir, ao som de Nando Cordel. Você endoideceu meu coração, assim como vocês endoidecem o meu aqui, ó, da maneira mais gostosa possível, todas as tardes, me fazendo companhia. Inclusive, ó, foi um prazeraço ter a companhia de vocês, viu? Sentir a energia boa daqui, viu? E a gente tá encerrando o nosso programa Açaí Show, mas calma, não te afoba, que amanhã eu tô de volta a partir das 15 horas até as 19 horas. Eu sou a amiga Tata Lobato, te fazendo companhia por aqui. Com muita alegria, informação, tititi da Tata e a conexão mais gostosa do rádio. E claro, né? As melhores músicas sempre pra você. Aproveita, já segue a gente nas redes sociais. No Instagram, arroba rádio Açaí FM. Aproveita e já me segue por lá também, Tata Lobato Locutora, que eu vou adorar ter vocês juntinho comigo. Vai sair, vai passear, vai resolver alguma coisa na rua, vai fazer aquela caminhada, vai pra academia, vai pro trabalho, voltando. É, meu filho, tem de tudo um pouco, né? Todo mundo com essa rotina, essas particularidades, mas não deixa de ficar ligadinho na nossa programação. E se for sair, aproveita, já baixa o nosso aplicativo, que aí você leva a melhor programação do mundo na palma da sua mão no seu celular. Pesquisa aí, ó, Açaí FM, e aí tá tudo certo, ó. Só o filé, meu amor. Amanhã eu tô de volta, que essa noite seja Pai Dégua, combinado? Tchau, tchau, fui!

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0: Poderoso Pai, grandioso Deus, te agradecemos, Pai. Neste momento nós estaremos compartilhando a Tua palavra que é vida, Tua palavra que é poder, Tua palavra que nos transforma, nos alimenta, Tua palavra que nos direciona. Eu quero convidar vocês, junto leremos aqui Juízes, capítulo 3, versículo 31. E nós vamos estar fazendo aquele breve resumo desses 4 dias que nós ministramos. Depois de Eude veio Sangá, filho de Arate, que matou 600 filisteus com uma aguilhada de boi. Ele também libertou Israel. Nós compartilhamos logo no início da semana como vencer as crises. Todos nós já passamos por crises, ou se você não passou, mas um dia você vai passar. Ninguém passa pela vida indolor. A vida tem os altos e baixos, tem os momentos bons, tem os momentos ruins, tem o dia mau, tem o dia bom. E certo pai, o seu filho foi fazer uma viagem para um lugar distante, e o seu pai falou assim: filho, eu estarei passando para você 2 presentes. Nos momentos mais difíceis, quando você estiver sofrendo, questionando, enfrentando as grandes crises da vida e dificuldade, lembre que você vai abrir a caixa branca. E aquele jovem estava passando um momento tão difícil e de repente ele lembrou da fala do seu pai. Ele: oba, eu já irei ali, eu vou abrir a caixa branca. E quando ele abriu, ele leu a frase: vai passar. O que significa isso? Olha o que diz Salmos 30, verso 5. O choro pode durar uma noite, mas a alegria virá pelo amanhecer. Precisamos ter fé, precisamos ter esperança. Uma das piores crises é a crise existencial. Você começa a questionar: o que eu estou fazendo aqui? Qual é a minha missão? Para que trabalhar, estudar? E às vezes são aquelas perguntas, aqueles pensamentos intrusos que começam na mente ali assolando, roubando a paz. Nós podemos ver isso na vida de Elias, em um momento tão difícil, ele enfrentando uma crise existencial. Muita gente, quando enfrenta essa crise de questionamento, de querer fugir do sofrimento, muitos tendem a ter uma tendência suicida, ideação suicida. Mas é nesses momentos de dificuldades que a gente precisa parar e ouvir aquela voz que nos alimenta, aquela voz que nos direciona, aquela voz que nos encoraja. E ter uma mente centralizada em Deus para vencermos qualquer tipo de crise, seja espiritual, seja financeira, seja emocional, familiar, seja qual for a situação. O principal segredo: se derrame no altar como Ana. Teve uma grande competição e 2 grandes pintores, artistas de quadro. Um desenhou um quadro muito bonito, uma paisagem tão bonita. E o outro desenhou uma paisagem. E naquela paisagem, uma árvore. E uma ave, um pássaro em cima da árvore. E vinha os ventos, a tempestade balançava de um lado para o outro. E muitas águas. E aquela ave estava ali em cima da árvore. E os jurados pediu ali para o artista compartilhar o verdadeiro sentido daquele quadro. E ele começou a compartilhar. Nos momentos mais difíceis, pode vir os relâmpagos, os trovões, pode vir os dias mais difíceis, mas se você confiar em Deus, você vai ser como o pássaro, a ave, em cima da árvore. Aconteça o que acontecer, mas ela vai continuar segura. Você quer continuar seguro? Jesus é o porto seguro. Você que está me ouvindo agora, tantas vezes você tem chorado, tantas vezes você tem pensado em desistir, é da família, desistir do emprego, tem falado, não dá mais. E Jesus está dizendo, ei, eu quero tirar você dessa crise. Eu tenho mais para você. Nós lemos Gênesis capítulo 3 e nós mencionamos sobre serpentes falantes. O inimigo quer roubar a nossa paz, quer roubar o que temos de melhor. E muitos pensam que ele vem em forma de pesadelo, que ele vem uma roupa toda vermelha, algo chifre muito grande na cabeça, e não é dessa forma. Um texto menciona que ele vem em sapato de algodão. Ele usa aquela pessoa que vai estar no seu ouvido, alugando você, aquela pessoa que se prepara bem para ele conquistar, para ele lançar setas, palavras para conquistar, apresentando o início muito bom. Olha o que ele falou para Eva: você será igual a Deus. O Pelé usava a camisa 10, o Cristiano Ronaldo 7. Michael Jordan, a camisa 23. Você pode usar qualquer um desses números aí, comprar camisa aí de alguém que você é fã, mas você nunca será um Pelé, nunca será um Cristiano Ronaldo. E ninguém nunca será como Deus. Alguém tem prometido, olha, se você fizer isso aqui, você vai ganhar fama muito rápido. Se você roubar, se você vender droga, se você trair, você vai ter o casamento dos teus sonhos. Sai dessa família. E a vida não é isso. Muito cuidado com as serpentes falantes por aí. Cremos que Deus, ele tem o melhor para você. Se você der ouvido à voz de Deus, você verá o grande agir de Deus na sua vida. Quando a gente olha para a vida de José, uma das coisas que nós temos que pedir para Deus é que ele venha nos dar um caráter, que ele venha nos dar força para a gente não ceder os desejos, as tentações e não cair nas ciladas do inimigo, o 11º filho de Jacó. Jacó, chamado Israel, o amava muito, uma predileção. Naquela época não havia psicólogos, fisioterapeutas, conselheiros. E ele veio de um lar disfuncional. E José cometeu 3 erros. Você pode ler Gênesis 37, Gênesis capítulo 38, capítulo 39. E você vai encontrar os 3 erros de José. Ele trazia uma fama dos seus irmãos para o seu pai, dos erros que os seus irmãos cometiam. Sabe o boca de sacola, o X9, o Fifi. E ele, na sua imaturidade, com 17 anos, ele sempre estava falando demais, faltando a maturidade. Quando falta a maturidade, você pode cometer erros que podem vir muitas consequências. E o outro erro foi compartilhar os sonhos. Você não pode compartilhar os sonhos com quem não sonha com você. Com pessoas que não têm os mesmos ideais, não têm os mesmos propósitos, não têm afinidade. Pessoas que odeiam você. O segredo está no ouvir, não está no falar. E precisamos ter muito cuidado quando você vai revelar a sua vida íntima, os seus principais objetivos e propósitos. E o outro erro de José foi ele andar naquela túnica, aquela predileção, representando prioridade, representando a devoção do seu pai, o amor. E ele pagou muito caro. Ele foi lançado numa cova pelos seus irmãos, que tramaram a morte dele. Mas um sonhador é persistente. Um sonhador, ele é alguém que sempre quer viver perto de Deus. E José, dentro daquela cova, eu quero fazer um paradoxo aqui. José estava ali exaltando, dizendo, eu tenho sonhos. Conta comigo, Senhor. Eu estou disponível para ser uma bênção para a minha família, os meus irmãos, os meus parentes. Conta comigo, porque tu me deste sonhos e tu és real. O meu pai foi um grande sonhador e ele compartilhou os sonhos que se transformaram em realidade. E eu estou aqui naquele momento, ia passando vendedores de escravos, que compravam escravos e revendiam. E José foi vendido como escravo com 17 anos. E quando ele chegou ali na casa de um homem muito famoso, capitão de Faraó, ele foi acusado de estupro, mas ele foi parar na penitenciária e ele passou quase 15 anos. Mas ele nunca desistiu. E ele sempre priorizou Deus. O caráter, ele nos preserva do poder. Quando Deus tem um destino para você e propósito, o destino de Deus, a caminhada com Deus, a jornada com Deus, pode vir o que vir, mas você vai estar direcionado, seja qual for o desvio. Os desvios é o deserto, que é uma academia, que vai nos deixar robusto para a vida, que vai nos fortalecer para as provas no dia a dia. E o versículo que nós lemos fala do terceiro juiz de Israel, Sangai. Não era conhecido, não era famoso. Apenas 3 versículos que menciona o seu nome. 2 versículos, melhor dizendo. Você pode ler Juízes 3, 31, Juízes capítulo 5, capítulo 6. E ele não aceitou a situação drástica, a situação de miséria. Eles não poderiam andar nas estradas, tinham que andar pelos atalhos, porque eram tantas gangues roubando. Roubava a lavoura, roubava a fazenda. Mas ele tinha apenas um instrumento, tão despreparado para a guerra. Mas ele decidiu: eu confio em Deus, eu não aceito a minha situação, viver nessa situação caótica de miséria, eu preciso mudar. Pensa no homem de fé. Quem tem visão, quem tem fé, Deus tem a provisão. E precisamos ter ideias, precisamos ter fé, precisamos ter visão para alcançar, fazer transformar. E Deus faz acontecer. Ele apenas com uma grande vara e com ferro na ponta daquela vara, um homem venceu 600 soldados de guerra. A vida com Deus é segredo de vitória. A vida com Deus é segredo. Pode vir o que vir, mas você é mais do que vencedor. Pedimos o derramar da graça, pedimos a misericórdia de Deus. Vamos fazer a oração da fé agora. A oração milagrosa em nome de Jesus.
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1: Oba, e aí, pessoal, beleza? Cola aí com a gente, já está no ar com o Jonatas Gonçalves, 2 horas das músicas pop rock mais tocadas em todo o Brasil. Obrigado pelo carinho, pela sintonia. Siga-me no Twitter e Instagram, @megadinamica. Um super beijo pra você, o nosso Zona Livre tá começando. Obrigado pela sintonia. Bruno Mars.

0: Primeiro bloco do Zona Livre, MC Guimê e Lecha Fogo, Manu Gavassi sozinha, Kelly Clarkson com Because of You, Nelly Adfores e Bruno Mars e No Airs, Here's One Man. A gente volta na sequência com Katy Perry, Dark Horse.
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0: Segundo bloco do programa Zona Livre, banda da Uai, eu não vou deixar você ir. Selena Gomez, Coming Get It, Eduardo Maia com Insere Love, Katy Perry, Dark Horse. Na sequência tem Jason Mraz, North East Minus Mais.
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